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1: Olá, boa noite.
2: Boa noite para você que nos acompanha em todo o país.
1: Sexta-feira, 2 de outubro de 2026.
2: Vamos aos destaques do dia.
1: Resgate de dinheiro das casas de apostas online. Mais de R$1,4 bilhão devem ser retirados até segunda-feira.
2: A partir do dia 6, terça-feira, os sites e aplicativos deixam de operar. Luana Karen.
3: Os recursos que ainda estiverem nas contas vão começar a ser devolvidos aos apostadores pelos próprios bancos que operam as bets.
1: ECA Ambiental garante o direito de crianças e adolescentes ao contato com a natureza.
2: E nas escolas, a educação ambiental vira tema em sala de aula. Pablo Mundim.
4: A partir de agora, o país conta com uma política nacional de educação ambiental escolar. Isso significa que as redes de ensino da educação básica devem dar conteúdos relacionados à educação ambiental nas salas de aula.
1: Domingo é de eleições.
2: Polícia Rodoviária Federal atua para manter a segurança e garantir o livre deslocamento dos eleitores. Luciana Colares de Holanda.
5: Polícia Rodoviária Federal orienta que é importante buscar informações sobre o trajeto até os locais de votação.
1: Hoje na apresentação da Voz do Brasil, Mariana Jungmann e Luciano Seixas.
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1: Quem tem valores a resgatar de apostas em bets tem até segunda-feira para fazer isso diretamente nos sites ou aplicativos.
2: Com a proibição dos jogos, os sites têm até essa data para permanecerem no ar.
1: Depois, o dinheiro será devolvido com o intermédio dos bancos.
3: Termina na próxima segunda-feira, dia 5, o prazo para que pessoas que tenham saldo em sites de apostas possam resgatar o valor diretamente nas páginas. De acordo com o ministro da Fazenda, Dario Durigan, desde a última sexta-feira, foram resgatados cerca de 30% do valor que estava em posse das empresas de bets. O saldo a retirar ainda soma R$1,4 bilhão. O ministro destacou que, a partir do dia 6, terça-feira, os sites e aplicativos deixam de operar e os recursos que ainda estiverem nas contas vão começar a ser devolvidos aos apostadores pelos próprios bancos que operam as bets.
6: O jeito mais simples e fácil da pessoa pegar o seu dinheiro de volta é entrar no site e retomar o dinheiro até segunda-feira, dia 5, fim do dia. Lembrando que quem não conseguir fazer, por não ter recebido essa mensagem, por ter tido qualquer dificuldade, qualquer impedimento, que esse recurso, como é das pessoas, vai ser devolvido depois pelos próprios bancos que operam para as bets. Entre os dias 9 e 14 de outubro, vão fazer a devolução.
3: Ainda de acordo com o ministro Dario Durigan, foram identificadas 48 contas em casas de apostas com saldo superior a R$500 mil. Esses perfis estão passando por uma análise mais detalhada por parte do governo. Já o ministro da Justiça e Segurança Pública, Wellington Silva, afirmou que desde a última sexta-feira, mais de 10 mil sites ilegais de apostas foram identificados e retirados do ar.
7: Do ponto de vista de derrubada de sites, o número de hoje, nós já passamos de 10 mil sites encaminhados para a Anatel para derrubada. Nós estamos refinando os fluxos e estamos aprofundando cada vez mais a questão da fiscalização.
3: Em outra frente, o Ministério da Saúde iniciou uma campanha nacional de prevenção aos danos das apostas online, com depoimentos e um tutorial que orienta o usuário a realizar um autoteste para identificar possíveis riscos relacionados às apostas.
8: Eu vi que tinha um monte de gente ganhando e achei que comigo ia ser igual. Eu estava apostando sem parar, só para tentar recuperar o que eu tinha perdido. A depressão e a ansiedade estavam tomando conta de mim.
9: O SUS pode te ajudar a sair dessa situação. As apostas online são um problema, causam dependência, te endividam e destroem sua família.
3: De acordo com o resultado obtido no autoteste, são indicadas opções de orientação e cuidado, como o teleatendimento disponível no Meu SUS Digital, a plataforma centralizada de autoexclusão do Ministério da Fazenda e os serviços presenciais disponíveis no SUS. O material da campanha e o autoteste podem ser encontrados na página gov.br/apostasonline. Reportagem Luana Karen.
2: Para registrar denúncias sobre irregularidades ou oferta ilegal de apostas, acesse gov.br/falabr.
1: Lá é possível descrever o caso com informações que possam ajudar na apuração, informando endereços de sites ilegais. Também é possível anexar documentos, imagens e outros arquivos.
2: A denúncia também pode ser registrada de forma anônima. Nesse caso, a pessoa não recebe protocolo nem pode acompanhar o andamento da manifestação.
1: No próximo domingo, milhões de brasileiros vão às urnas para escolher seus representantes no Executivo e no Legislativo.
2: Para garantir o fluxo no trânsito e garantir que todos consigam chegar aos locais de votação, a Polícia Rodoviária Federal estará de prontidão.
1: O trabalho nas ruas será feito de forma integrada com outros órgãos de segurança.
5: Garantir o livre deslocamento dos eleitores até os pontos de votação, manter a segurança e evitar imprevistos a quem vai votar. A Polícia Rodoviária Federal já está trabalhando para isso desde antes das eleições. E o trabalho inclui a integração com outras instituições, tribunais regionais eleitorais, forças de segurança e instituições públicas vão atuar em conjunto no período eleitoral para definir a mobilização em cada local. A diretora de operações da PRF, Nádia Zilotti, explica que todo efetivo estará disponível nos dias de votação.
10: Para este próximo domingo, estaremos com todo o efetivo disponível. E, além disso, nós temos a publicação de normativos que garantem a fluidez, a segurança viária para o cidadão, por meio da restrição de veículos muito longos ou então que estejam transportando cargas muito pesadas.
5: A restrição de tráfego para veículos pesados vale para os dias 4 e 25 de outubro, primeiro e segundo turnos. E a Polícia Rodoviária Federal orienta que os eleitores se planejem antes de ir votar. Além de se certificar de que está com o título de eleitor em mãos, é importante buscar informações sobre o trajeto até os locais de votação. E a diretora de operações faz um alerta também para quem vai pegar a estrada.
10: Observe as normas de trânsito, utilize o cinto de segurança, peça para os demais usuários do veículo também utilizarem o cinto, não fale ao celular, observe os limites de velocidade. Essa e tantas outras normas de trânsito são essenciais, indispensáveis para que você consiga sair da sua residência e retornar em segurança.
5: A PRF mantém o atendimento à população nas unidades operacionais dos 26 estados e do Distrito Federal e pelo telefone 191. Reportagem Luciana Colares de Holanda.
2: E as Forças Armadas também vão apoiar a Justiça Eleitoral para que a votação e a apuração ocorram com segurança nas eleições.
1: A atuação mobiliza mais de 26 mil militares de regiões isoladas da Amazônia a grandes centros urbanos.
2: O Brasil vai sediar a Copa do Mundo Feminina de Futebol em 2027 e os preparativos para o evento já começaram.
1: Para receber profissionais de outros países que atuarão em atividades relacionadas à competição, o Ministério da Justiça e Segurança Pública publicou regras específicas para autorização de residência temporária de imigrantes que vão trabalhar no Mundial.
2: O diretor do Departamento de Migrações do Ministério da Justiça, Vitor Sempel, reforça que a autorização não é definitiva e os pedidos poderão ser analisados em até 10 dias úteis.
11: Essa portaria, ela só regulamenta o caso da autorização de residência temporária, até o encerramento do evento ou até 6 meses após o encerramento do evento. Essa portaria, ela cria quase como um fast track, né? Um procedimento acelerado aqui, né? Então, são 10 dias úteis, uma vez protocolado o processo, que o Ministério da Justiça e Segurança Pública tem para analisar aquele pedido.
1: Os pedidos deverão ser feitos pelo Sistema de Gestão e Controle de Imigração no endereço migrante.mj.gov.br.
2: Mais chuvas no sul e estiagem no centro-oeste e norte do país.
1: É o que o fenômeno El Niño deve provocar no Brasil nos meses de outubro, novembro e dezembro deste ano, de acordo com um boletim divulgado pelo INMET, o Instituto Nacional de Meteorologia.
12: O fenômeno climático El Niño deve ganhar força entre outubro e dezembro, período que marca a transição da primavera para o verão. A meteorologista do IMET, Instituto Nacional de Meteorologia, Tamara Parente, explica que se a previsão se confirmar nos próximos meses, o fenômeno deve atingir intensidade muito forte e poderá ser o mais intenso registrado desde 1950.
13: A gente trabalha, né, como uma previsão, mas é certo que o El Niño pelo menos será na categoria forte, podendo chegar até dezembro na escala muito forte, que seria ali a última escala de intensidade do El Niño.
12: O cenário previsto para o país é marcado por contrastes. A região sul tende a registrar chuvas acima da média, que pode causar enchentes, alagamentos e deslizamentos de terra. Já as áreas do centro e do norte do país podem enfrentar períodos mais secos, com aumento do risco de incêndios. As temperaturas também devem permanecer acima do normal em grande parte do território brasileiro. O ministro da Pesca e Aquicultura, Edipo Araújo, alerta que o El Niño também pode alterar os níveis de chuvas das regiões norte e sul do país e, consequentemente, impactar nas atividades dos trabalhadores que dependem da pesca.
14: Temos uma sala de crise do governo federal com olhar transversal aos diferentes segmentos econômicos e sociais que envolve o público que irá sentir os efeitos do El Niño este ano. Teve um efeito moderado para alto que deve impactar e contrair muito o ambiente aquático, o que vai impactar diretamente a atividade pesqueira.
12: O El Niño é caracterizado pelo aquecimento anormal e persistente da superfície do Oceano Pacífico na região da linha do Equador. Durante o fenômeno, que normalmente começa a se formar no segundo semestre do ano, as águas ficam pelo menos 0,5 graus Celsius acima da média por um período de no mínimo 6 meses. A Defesa Civil Nacional possui um serviço de alerta sobre riscos de desastre natural. Para receber informações sobre a região onde você está, é só enviar um SMS para 4199 com o número do CEP ou pelo WhatsApp 61-2034-4611. Reportagem Gabriela Noronha.
15: E como o fenômeno climático El Niño pode atingir o agro? Para responder essa questão, o Ministério da Agricultura e Pecuária lançou hoje uma página oficial com informações e orientações sobre o El Niño e seus possíveis impactos na agricultura e na pecuária brasileira.
1: A página pode ser encontrada no site do Ministério da Agricultura, em gov.br/agricultura.
15: E pescadores e pescadoras de todo o país têm até o dia 31 de dezembro para enviar o relatório anual de exercício da atividade pesqueira, o REAP, de 2021 a 2025.
1: O REAP é uma forma de comprovar o exercício do trabalho. Também contribui para manter a licença de pesca ativa no Registro Geral da Atividade Pesqueira, requisito para o seguro defeso.
15: Para deixar tudo regularizado, vá na plataforma Pesque Brasil, do Ministério da Pesca e Aquicultura.
1: Lá informe o que realmente pescou e comercializou, sem deixar informações de fora. Se não tiver pescado em algum período, informe essa situação no relatório.
15: A diretora do Departamento de Registro e Monitoramento da Pesca e Aquicultura, Elielma Ribeiro Borsen, fala da importância do preenchimento do relatório.
16: Para manter seu RGP ativo junto ao MPA, é necessário que você envie o relatório de exercício de sua atividade, o REAP, que pode ser enviado mensalmente ou ao final de cada ano. Fique atentos para não perder o prazo de envio e preencha corretamente com todos os dados de sua pescaria, com todos os dados que são solicitados. Essa informação fortalece as políticas públicas da pesca no país, garantindo a visibilidade dessa importante atividade econômica.
1: O contato com a natureza e a educação ambiental ganha um reforço na legislação brasileira.
15: O chamado ECA Ambiental amplia esses direitos para crianças e adolescentes, enquanto uma nova política orienta as escolas sobre educação ambiental e mudanças climáticas.
1: Confira na reportagem de Pablo Mundim.
17: Brincar ao ar livre, ter contato com a natureza e aprender a cuidar do meio ambiente. Esses direitos agora estão expressamente previstos na legislação brasileira para crianças e adolescentes. A nova lei, conhecida como ECA Ambiental, amplia o estatuto da criança e do adolescente e estabelece diretrizes para garantir o acesso a ambientes saudáveis, como praças, parques e áreas verdes. E a escola tem um papel importante nesse processo. A lei incentiva a educação baseada na natureza e a adaptação dos espaços escolares para ampliar essas experiências. E a partir de agora, o país conta com uma Política Nacional de Educação Ambiental Escolar. Isso significa que as redes de ensino da educação básica devem dar conteúdos relacionados à educação ambiental nas salas de aula. A Coordenadora-Geral de Educação Ambiental para a Diversidade e Sustentabilidade do Ministério da Educação, Viviane Vazzi Pedro, explica os objetivos da iniciativa.
18: A iniciativa busca fortalecer a educação ambiental nas escolas e apoiar as redes de ensino em ações de prevenção, mitigação e adaptação às mudanças climáticas.
17: A Política Nacional de Educação Ambiental Escolar prevê ainda apoio às redes de ensino na criação de protocolos de emergência climática e planos de adaptação da infraestrutura escolar, principalmente em regiões mais vulneráveis. Em Brasília, projetos ambientais já fazem parte da rotina de estudantes da rede pública. Na Escola Parque, os alunos participam de atividades que estimulam o cuidado com o espaço coletivo e aproximam as crianças da natureza. É o conhecimento na prática, explica a diretora do colégio, Aline Prota Lana.
19: Poder ter aula no meio da natureza e complementar o currículo de uma forma muito rica, porque aqui eles estão trabalhando só na prática, né? Com todas essas áreas, eles estão trabalhando colocando a mão na massa mesmo, podendo vivenciar tudo isso a partir do contexto que eles já estão inseridos.
17: Na Escola Parque, os alunos aprendem a plantar, cuidar e colher alimentos. O coordenador de meio ambiente da escola, Leonardo Rattano, destaca que essas experiências fazem parte do aprendizado dos estudantes e mostram na prática a importância de preservar o ambiente.
20: Com isso a gente vai aos poucos, né, fazendo essa alfabetização ecológica e criando nas crianças, né, essa importância de preservar o meio ambiente.
17: E o aprendizado não fica só na escola. Arnaldo Alves de Souza, estudante de 11 anos, sabe que pode levar para casa o que aprende nas atividades.
21: Que a gente aprende várias coisas e nós pode fazer isso em casa.
17: O ECA Ambiental prevê a atuação conjunta da União, dos Estados, do Distrito Federal e dos municípios na implementação das medidas. Já a Política Nacional de Educação Ambiental Escolar contará com uma rede de governança para apoiar gestores e redes de ensino na elaboração de protocolos de emergência climática e planos de adaptação das escolas. Reportagem Pablo Mundim.
15: E foi criada uma rede de proteção a profissionais de educação que sofreram violências relacionadas ao exercício da profissão.
1: Agora eles podem contar com serviço de acolhimento, orientação e informação oferecido pelo Observatório Nacional da Violência contra Estudantes, em parceria com o Ministério da Educação.
22: Profissionais da educação que sofreram violência relacionada ao exercício da profissão podem contar com serviço de acolhimento, orientação e informação. A rede de apoio é oferecida pelo Observatório Nacional da Violência contra Estudantes, em parceria com o Ministério da Educação. A iniciativa é realizada por meio de um projeto de extensão da Universidade Federal Fluminense, no Rio de Janeiro. O serviço de acolhimento, orientação e informação aos que sofreram violência como profissionais da educação estão presentes em todas as regiões do país, como explica Erasto Fortes Mendonça, coordenador-geral de Políticas Educacionais em Direitos Humanos do MEC.
23: Observatórios regionais sediados em universidades federais nas 5 regiões do país, a rede aproxima o acolhimento das diferentes realidades dos profissionais da educação. O serviço articula apoio pedagógico, orientação jurídica e atenção à saúde mental para educadores que sofrem violência em razão de seu trabalho.
22: O serviço integra o eixo proteção e defesa dos profissionais da educação, da Política Nacional de Educação em Direitos Humanos, nas instituições de ensino, a EducaDH. Erasto Fortes destaca a importância de os educadores contarem com essa rede de proteção.
23: Proteger educadoras e educadores contra a violência, a censura e a perseguição é defender o direito à educação e à liberdade de ensinar e de aprender.
22: Entre outras situações, o serviço atende casos de desrespeito à autonomia docente e de exposição indevida de voz ou imagem com acusações contra educadores. O serviço atende casos relacionados à censura a conteúdos escolares ou contra aulas sobre temas como gênero, raça e desigualdade social. Locução: Júlio César de Oliveira. Reportagem: Isaías Godinho.
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15: Dia Mundial dos Animais está logo ali, é domingo, 4 de outubro.
1: E quer lugar melhor para lembrar dessa data do que a Transpantaneira? Fazer esse caminho é como estar num safari de verdade, só que bem aqui no Brasil.
15: Ali você dá de cara com jacarés, capivaras, tuiuiús e um monte de aves coloridas que parecem posar para foto.
1: E a grande estrela que todo mundo quer ver de perto é a onça-pintada, que está na lista de espécies ameaçadas.
15: Por isso, o turismo na região precisa ser feito com muita responsabilidade para proteger e também para proteger a região e todas as espécies que vivem por lá.
4: Imagine percorrer uma estrada em que a qualquer momento o próximo encontro pode estar dentro d'água, no alto de uma árvore ou escondido no meio da vegetação. No Pantanal de Mato Grosso, esse caminho existe. É a estrada Parque Transpantaneira que liga Poconé a Porto Jofre. São cerca de 145 quilômetros de estrada de terra com 125 pontes. Mas, para quem percorre o trajeto, a estrada é muito mais que um caminho. É uma espécie de observatório a céu aberto. Jacarés, capivaras, tuiuiús e dezenas de espécies de aves fazem parte da paisagem. E não é preciso chegar ao destino para começar o passeio. Muitas vezes, a atração está justamente às margens da estrada. A criadora de conteúdo, Beatriz Venturini, saiu de São Paulo para ter essa experiência.
6: O que a gente sentiu foi mais ou menos como se estivéssemos em um safari, né? Porque a gente andava de carro e não sabia o que esperar na próxima ponte. E a gente sempre se surpreendia, né? O que eu mais gostei, acho que foram os jacarés, pela quantidade. E, assim, vimos mais de 20, assim, na mesma ponte. É um espetáculo ver as onças em Porto Jofre. Foram experiências maravilhosas, né?
4: Ainda trilhas e passeios de barco. E quando o dia termina, o Pantanal ganha outros sons e outros moradores começam a aparecer. Mas não se engane. No caso da observação noturna, onde é possível ver antas, um dos maiores mamíferos do Pantanal, é indispensável apoio especializado. É o que explica o coordenador do Centro Nacional de Pesquisa e Conservação de Mamíferos Carnívoros do ICMBio, Rogério de Paula.
7: Passeios aí viram safaris noturnos, né, que levam as pessoas, os holofotes, né, as grandes lanternas de luzes que vão fazer a focagem nos campos. É isso. Aí é um turismo um pouco mais especializado, menos individualizado.
4: Para quem visita a Transpantaneira, cada quilômetro percorrido revela sons e cenas inesquecíveis. Um dos encontros mais esperados, sem dúvida, é com ela. A onça pintada. Para a enfermeira Rosiane Feitosa, o momento é inesquecível.
8: Eu tive a oportunidade de ver a onça no Pantanal. Foi um daqueles momentos que a gente sabe que vai guardar para sempre na lembrança, no coração. Ver um animal que eu admiro tanto, livre e no seu habitat natural, foi emocionante demais.
4: O felino, símbolo da fauna brasileira, é uma espécie ameaçada de extinção e está entre os animais monitorados pelo ICMBio. O trabalho inclui pesquisa científica e ações de conservação, como ressalta o coordenador do Centro Nacional de Pesquisa e Conservação de Mamíferos Carnívoros, Rogério de Paula.
7: Quando a gente fala do turismo, né, se o turismo ele não é bem controlado, ele pode vir a ser um problema. Então a gente tem hoje ali nessa área de observação das onças pintadas, você tem uma rede de trabalho onde muitos piloteiros ali de lanches, de barcos que vão levar turistas, eles acabam se concentrando quando se encontra uma onça, porque eles comunicam pelo rádio, todo mundo vai lá mostrar para os seus turistas. Então a gente tem instituído diretrizes, qual que é a distância de aproximação, número de pessoas, né, presentes, e isso a gente começou a ver a necessidade de revisar essa política nos últimos anos.
4: E talvez seja justamente essa a maior experiência de quem atravessa a Transpantaneira, perceber que ali a gente não está apenas passando pela natureza, está entrando no território dela, um território onde cada ponte, cada curva e cada som podem anunciar um novo encontro. Com sonorização de Reinaldo dos Santos, reportagem Karine Melo.
1: E na semana que vem vamos trocar a estrada pelo mar e falar de viagens em cruzeiros brasileiros.
15: Para quem gosta de viajar e conhecer lugares novos, o turismo de cruzeiro pode ser uma boa opção.
1: Eles reúnem lazer e a oportunidade de conhecer vários destinos em um só roteiro.
15: A temporada de cruzeiros começa esse mês e estão previstos 8 navios e 187 roteiros, com oferta de mais de 831 mil leitos.
1: Então vem viajar com a gente e viver essa experiência em alto mar.
15: E essas foram as notícias do governo federal.
1: Uma realização da Secretaria de Comunicação Social da Presidência da República.
15: Com produção da empresa Brasil de Comunicação.
1: Fique agora com as notícias do Poder Judiciário e do Congresso Nacional. Boa noite e bom fim de semana.
15: A gente volta segunda-feira. Boa noite.

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2: STF estabelece regras para petições protocoladas em processos já existentes.
3: Advogados devem identificar processos que envolvam assédio eleitoral.
2: Termina prazo para propaganda eleitoral paga na imprensa escrita.
3: Boa noite, eu sou Marcela Luiza.
2: E eu sou Walter Lima.
3: A presidência do Supremo Tribunal Federal publicou nesta sexta-feira uma resolução com o objetivo de organizar e conferir mais transparência ao envio e à distribuição de pedidos apresentados dentro de processos que já estão em andamento.
2: A medida busca assegurar a regra de que os processos devem ser distribuídos de forma aleatória, mediante sorteio entre os ministros.
3: A norma também pretende reforçar o princípio do juiz natural, evitando que novos pedidos fiquem vinculados automaticamente a um relator específico.
2: A resolução entra em vigor na data de sua publicação e vale apenas para as petições protocoladas a partir dessa data.
3: Advogados devem identificar processos que envolvam assédio eleitoral.
2: A norma vai permitir que a Justiça do Trabalho acompanhe os casos. Marla Lacerda.
4: Ações trabalhistas sobre assédio eleitoral devem incluir um identificador específico no cadastro do processo judicial eletrônico, o PJE. A correta identificação vai dar maior visibilidade ao problema, uniformidade ao tratamento desses casos, além de facilitar a atuação da Justiça do Trabalho. Juízes também devem comunicar ao Ministério Público do Trabalho e ao Ministério Público Eleitoral a existência de fatos que possam caracterizar essa prática. A medida vai ajudar no desenvolvimento de ações de prevenção, fiscalização e combate ao assédio eleitoral, fortalecendo a proteção dos trabalhadores.
3: Há 3 dias do primeiro turno das eleições, termina prazo para propaganda eleitoral paga na imprensa escrita.
2: A regra vale para jornais, revistas e tabloides e está prevista na legislação eleitoral. Guilherme Firmino.
5: Termina hoje o prazo para divulgação paga de propaganda eleitoral na imprensa escrita. Jornais, revistas e tabloides também não podem mais reproduzir essas propagandas na internet. A partir de amanhã, será permitida apenas a distribuição de material gráfico, como santinhos, e a realização de caminhadas, carreatas ou passeatas, até às 10 da noite. No domingo, as sessões eleitorais abrem às 8 horas da manhã e vão até às 5 da tarde, no horário de Brasília.
3: STJ mantém ação de improbidade contra servidor federal após desclassificação da demissão em PAD, processo administrativo disciplinar.
2: A ação civil pública por improbidade foi ajuizada pela União. Fátima Uchoa.
6: Um advogado da União foi demitido por suposto uso de documentos falsos para obter progressão funcional. Em mandado de segurança no STJ, a primeira sessão reconheceu que a conduta seria ilícito administrativo de menor gravidade, que não justificaria a demissão. Então, a União ajuizou ação por improbidade administrativa com base nos mesmos fatos investigados no PAD, mas o TRF4 rejeitou a petição inicial. Agora, o relator na primeira turma do STJ, ministro Sérgio Coquina, afirmou que a decisão em mandado de segurança não impede ajuizamento ou prosseguimento de ação civil pública por improbidade, pois não foram discutidas a existência dos fatos apurados no PAD, nem a autoria do servidor, mas apenas a proporcionalidade da pena de demissão, que foi afastada.
3: Justiça Federal mantém suspensão de associação indígena suspeita de desvios e apoio a garimpo ilegal no Pará.
2: A decisão acatou um pedido do Ministério Público Federal. Vanessa Pereira.
7: O MPF entrou com a ação após investigações apontarem irregularidades na associação, criada para defender os direitos dos povos Kayapó. Entre os problemas estão a falta de prestação de contas, o uso indevido de recursos coletivos e o incentivo ao garimpo ilegal em terra indígena. A decisão mantém o bloqueio dos repasses mensais da Vale para a associação, que agora são depositados em uma conta judicial. O dinheiro fica protegido para a comunidade e poderá ser liberado pela justiça para atender necessidades urgentes da população indígena, como saúde e alimentação.
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3: Uma boa noite.
2: Um bom fim de semana e boas eleições.
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1: Eu sou Humberto Pinheiro e estes são os destaques de hoje do Jornal do Senado que começa agora. Eleição deste domingo renovará 2/3 da composição do Senado Federal. Projeto prevê adaptação para atendimento de saúde digno a pessoas com obesidade. Senado pode acabar com limites de vagas para mulheres em concursos na área de segurança pública. Boa noite. Nas eleições deste ano, o eleitor vai escolher 6 representantes, em uma sequência que precisa ser observada na urna eletrônica. Para o Senado, serão 2 votos. O eleitor deve escolher 2 candidatos diferentes. Os detalhes com a repórter Yasmin Rodrigues.
2: Em 2026, cada eleitor vai votar 2 vezes para o Senado. Mas antes de chegar aos senadores, o eleitor precisa passar por outras escolhas na urna. E saber a ordem dos cargos e a quantidade de números de cada candidato ajuda a evitar erros na hora da votação. A jornalista do Senado, Esther Monteiro, explica a ordem e quantos dígitos devem ser digitados em cada escolha.
3: Primeiro é a vez do deputado federal, são 4 dígitos. Depois, deputado estadual ou distrital, 5 dígitos. E aí é que chega a vez do senador. São 2 votos, 2 nomes diferentes. E são 3 dígitos. E depois é que você vai votar para governador, 2 dígitos, e para presidente da República, 2 dígitos.
2: Também não é possível votar na legenda para senador. Como a eleição para o Senado é majoritária, o eleitor precisa escolher nominalmente 2 candidatos. Em uma eleição, cada estado e o Distrito Federal escolhem 1 senador, na seguinte, 2. Neste ano, serão renovadas 54 cadeiras, o equivalente a 2/3 da casa, e os 2 votos para senador têm exatamente o mesmo peso.
1: 158 milhões de brasileiros vão às urnas neste domingo. O repórter Márcio Maturana traz mais números desta eleição e recomendações da Justiça Eleitoral.
4: Não se pode entrar na cabine eleitoral com celular ou outro objeto que possa registrar o voto. Esses aparelhos têm que ficar com os mesários, mas o presidente do Tribunal Superior Eleitoral, o ministro Cássio Nunes Marques, recomenda que se levem os números num pedaço de papel.
5: A colinha eleitoral de papel pode e deve ser usada para que eleitoras e eleitores anotem os números dos candidatos e possam votar com calma e certeza.
4: Estão cadastrados 158 milhões de eleitores em 5.571 municípios com mais de 517 mil sessões eleitorais, que se somam a 1.351 sessões eleitorais no exterior. São 13 nomes disputando para presidente, 318 para senador e 7.803 para deputado federal.
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1: 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O Senado vai analisar um projeto de lei que obriga os estabelecimentos que prestam serviços públicos e... O Senado vai analisar um projeto de lei que obriga os estabelecimentos que prestam

0: cadeiras de rodas, balanças, aparelhos de aferição de pressão arterial e máquinas usadas no diagnóstico por imagem devem ser dimensionados de modo que possam garantir o pronto atendimento dessa parcela da população. Ao afirmar que essa adaptação nos estabelecimentos garante o acesso aos serviços de saúde, a médica e autora do projeto, senadora doutora Eudócia, do PSDB de Alagoas, citou algumas medidas que podem reduzir o número de casos de obesidade e suas complicações.
1: Conscientizarmos a nossa população que alimentação saudável, balanceada, exercícios físicos e manter a sua rotina de consultas médicas é de suma importância. Obviamente, também fazer o check-up, né, uma vez por ano, ao menos, e na classe infantil é acompanhamento pediátrico.
0: Pelo texto, a assistência às pessoas com obesidade não deverá ser negada ou recusada caso no posto, unidade de saúde ou hospital não haja esse material disponível. A falta de equipamentos adequados também não pode representar qualquer constrangimento, exposição indevida, discriminação ou tratamento indigno.
2: O Senado pode acabar com o limite de vagas para o público feminino em concursos da área de segurança pública. A proposta, já aprovada na Comissão de Segurança Pública e que aguarda votação no plenário, ainda reserva pelo menos 20% das vagas nas polícias e corpos de bombeiros a mulheres. Repórter Bruno Lourenço.
3: O projeto de lei que proíbe a limitação de vagas para mulheres em concursos da área de segurança pública cria ainda a Política Nacional de Valorização das Mulheres para o setor. A proposta reserva também pelo menos 20% das vagas nos concursos públicos para as polícias e bombeiros para o público feminino. A relatora na Comissão de Segurança Pública, senadora Damares Alves, do Republicanos do Distrito Federal, defendeu as medidas.
4: O que queremos? Uma política de valorização da mulher lá na Polícia Militar, no Corpo de Bombeiro, na Polícia Civil.
3: A nova política, que será condição para o repasse de verbas do Fundo Nacional do Setor, estabelece igualdade de oportunidades entre mulheres e homens nas carreiras da segurança pública, fim da exclusividade ou preferência dessas atividades para homens, rejeição de práticas, atitudes e crenças discriminatórias e o enfrentamento do assédio e da violência contra mulheres no ambiente de trabalho.
2: Mulheres vítimas de violência doméstica e familiar em situação de vulnerabilidade social e econômica poderão ter acesso ao Auxílio Recomeço. A proposta é análise na Comissão de Assuntos Econômicos, determina que o benefício de até um salário mínimo será pago mensalmente pelo prazo de 6 meses, podendo ser prorrogado. Pelo projeto, o pagamento poderá ser acumulado com outros programas assistenciais. O custeio do auxílio poderá ser feito com verbas da União ou de fundos específicos de proteção às mulheres. Estados, Distrito Federal e municípios também poderão complementar os recursos. Na avaliação do autor da medida, senador Confúcio Moura, do MDB de Rondônia, a dependência financeira pode dificultar o rompimento da situação de violência sofrida pela mulher.
5: Grande parte das mulheres suportam a violência por causa do homem protetor, do homem que é um mantenedor da casa, mas tirando ela dali, levando para proteção, garantindo uma sustentação por 6 meses e capacitando essas mulheres, com certeza a coisa melhora.
2: Com trabalhos técnicos de João Lira, o Jornal do Senado fica por aqui. Acompanhe agora as notícias do Tribunal de Contas da União e da Câmara dos Deputados. Boa noite e bom fim de semana.
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7: O Tribunal de Contas da União fiscalizou a execução das obras da BR-230 na Paraíba após reclamações da população sobre as condições da rodovia. A auditoria analisou o trecho de 30 quilômetros. O contrato ultrapassou R$ 560 milhões de reais e a obra avançou apenas 32% em 9 anos. O TCU também identificou risco de paralisação por falta de recursos, problemas ambientais e questões contratuais. Na sessão plenária que analisou o processo, o ministro relator Walton Alencar comentou os impactos da situação.
8: O resultado é uma rodovia em obras há muitos anos, com desvios, insegurança viária e prejuízos à mobilidade e à economia da região.
7: Para 2026, estão previstos apenas R$ 12 milhões, sendo que mais de R$ 300 milhões ainda precisam ser executados. 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
1: Discriminação contra pessoas com deficiência nas escolas terá pena maior.
2: Pais de recém-nascidos devem receber treinamento antes da alta hospitalar.
1: Projeto de lei autoriza a instalação de suportes para bicicletas em ônibus.
2: Boa noite. Avança na Câmara a proposta que prevê a instalação de suportes para bicicletas em ônibus. A repórter Silvia Munhato tem mais detalhes.
3: A Comissão de Viação e Transportes da Câmara dos Deputados aprovou o projeto que autoriza a instalação de suportes para o transporte de bicicletas na parte externa ou no interior de ônibus e micro-ônibus. O texto permite a instalação dos suportes nos transportes urbano e rural, cabendo aos estados e municípios definir o percentual mínimo da frota que deve contar com equipamento. A relatora, deputada Leda Borges, do Republicanos de Goiás, explicou que os suportes deverão ser aprovados por órgão ou entidade de metrologia legal, assegurando que a implementação da medida observe critérios de segurança e adequação técnica dos veículos. A proposta que autoriza a instalação de suportes para o transporte de bicicletas na parte externa ou no interior dos ônibus será analisada agora pela Comissão de Constituição e Justiça. Da Rádio Câmara de Brasília, Silvia Munhato.
0: Transportes.
1: Rodrigo de Castro, do União de Minas Gerais, apoia projeto que dispensa até 2032 a cobrança do adicional ao frete para a renovação da marinha mercante em transportes destinados às regiões Norte e Nordeste. O benefício vale para operações de cabotagem, navegação fluvial e lacustre.
2: Rodrigo de Castro considera que a prorrogação pode reduzir os custos de transporte nessas regiões, já que o adicional é cobrado sobre o frete marítimo.
1: Gutenberg Reis, do MDB do Rio de Janeiro, apresentou o projeto que autoriza o Instituto Cultural Marinha Mercante a instituir 14 medalhas e ordens honoríficas. A proposta busca valorizar contribuições para áreas como transporte, segurança da navegação e economia do mar.
2: O deputado ressalta a importância estratégica da Marinha Mercante no desenvolvimento econômico, logístico e energético do Brasil. Gutenberg Reis reitera que o reconhecimento de profissionais que contribuem para o crescimento sustentável do setor pode fortalecer a cultura marítima.
0: Economia.
1: A Câmara analisa proposta de emenda à Constituição que permite que estados e municípios concedam créditos do imposto sobre bens e serviços para doadores e patrocinadores de projetos culturais e esportivos. Na visão de Luiz Fernando Faria, do União de Minas Gerais, a medida preserva o financiamento desses setores após a reforma tributária.
2: O texto estabelece que o Comitê Gestor do IBS vai definir critérios para a liberação dos incentivos sem comprometer a arrecadação dos entes federados. Luiz Fernando Faria ressalta que o apoio tributário à cultura e ao esporte é fundamental para movimentar a economia criativa.
1: Stefano Aguiar, do PSD de Minas Gerais, defende a ampliação da imunidade tributária para entidades esportivas sem fins lucrativos. Proposta sobre o tema em análise na Câmara é que para essas organizações, as instituições de educação e assistência social impedindo a cobrança de impostos sobre patrimônio, renda e serviços.
2: A medida reduz os custos dessas entidades e fortalece atividades esportivas voltadas à inclusão social, à formação de atletas, à educação e à promoção da saúde. Stefano Aguiar explica que a medida alcança organizações ligadas aos movimentos olímpico, paralímpico, clubístico e educacional.
1: A Câmara aprovou e enviou ao Senado o projeto que estabelece diretrizes para a política industrial, tecnológica e de comércio exterior do país. Antônio Doido, do MDB do Pará, apoia a matéria que prevê, entre outros pontos, metas para ampliar a produção, gerar empregos e reduzir desigualdades regionais.
2: Antônio Doido esclarece que o governo federal deverá apresentar essa política ao Congresso no primeiro ano de cada mandato presidencial. A proposta também determina determina a prestação de contas anual sobre o cumprimento das metas e os resultados das medidas adotadas.
1: Afonso Florence, do PT da Bahia, sugere a criação do Registro Nacional de Beneficiários Finais sob gestão da Receita Federal. A proposta obriga a identificação das pessoas físicas que realmente controlam ou lucram com empresas e fundos de investimento no país.
2: De acordo com Afonso Florence, o objetivo é acabar com o uso de laranjas em empresas de fachada. A medida, na avaliação do parlamentar, integra cadastros públicos para combater a lavagem de dinheiro, a sonegação fiscal e a infiltração do crime organizado na economia.
0: Educação.
1: A Comissão de Educação aprovou uma proposta que prevê punição mais rigorosa para quem discriminar pessoas com deficiência nas escolas. A reportagem é de Agui Pontes.
4: A Comissão de Educação da Câmara dos Deputados aprovou uma proposta que pune com mais rigor atos discriminatórios contra crianças nas escolas públicas e privadas. O projeto da deputada Samia Bonfim, do PSOL de São Paulo, prevê multa de 3 a 20 salários mínimos para o profissional envolvido. Segundo a relatora, a deputada Fernanda Melchiona, do PSOL do Rio Grande do Sul, a proposta se concentra principalmente em dar um nome para os tipos de violência e discriminação que uma criança, adulto ou adolescente com deficiência pode sofrer em um ambiente escolar. Eles seriam dificultar a matrícula, impedir ou inviabilizar a permanência na escola, excluir o aluno das atividades de lazer e cultura, negar profissional de apoio capacitado para atendimento da criança ou adolescente, negar adaptação do currículo, isso além das demais formas de discriminação previstas no Estatuto da Pessoa com Deficiência. Práticas de bullying e de abuso de autoridade também seriam punidas, segundo o texto aprovado. Pela Constituição, as escolas públicas ou privadas já são obrigadas a se adaptar às necessidades do estudante. No entanto, segundo Fernanda Melchiona, isso não impediu que famílias enfrentassem entraves para ter e manter acesso à educação para pessoas com deficiência.
5: A gente recebe esse relato de negativa de matrículas, a gente recebe o relato de falta de pessoal capacitado, a gente recebe o relato de exclusão desse aluno nas atividades, ou aluna nas atividades de cultura e lazer. Então, esses temas são claramente discriminatórios.
4: Segundo a proposta, outro ato previsto é a obrigatoriedade de formação continuada de professores e de equipes de suporte para receber estudantes com deficiência. A proposta está agora na Comissão de Finanças e Tributação. Deve seguir depois para a Comissão de Constituição e Justiça. Da Rádio Câmara de Brasília, Agui Pontes.
0: Segurança Pública.
2: O projeto de Átila Lira, do PP do Piauí, tipifica como crime o descumprimento de medidas cautelares alternativas à prisão. O texto pune com reclusão de 2 a 5 anos o infrator que, por exemplo, romper a tornozeleira eletrônica ou descumprir horários de recolhimento.
1: Átila Lira argumenta que a legislação atual deixa as forças de segurança sem respaldo para prender em flagrante quem desrespeita ordens judiciais. Ele argumenta que a criação de um crime autônomo garante a prisão imediata e fortalece a eficácia das decisões da justiça.
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0: Saúde.
2: A Câmara analisa projeto que prevê treinamento de primeiros socorros para pais de recém-nascidos antes da alta hospitalar. O objetivo é evitar a morte de crianças, especialmente por engasgo, como informa o repórter Luiz Cláudio Canuto.
7: A Comissão de Saúde da Câmara dos Deputados aprovou o projeto que determina treinamento de primeiros socorros para pais ou responsáveis de recém-nascidos antes da alta hospitalar. O texto inclui no Estatuto da Criança e do Adolescente a obrigatoriedade de hospitais oferecerem orientação e treinamento para isso, com ênfase em manobras para desobstrução das vias aéreas. O texto original da deputada Camila Jara, do PT do Mato Grosso do Sul, obrigava o oferecimento de treinamento antes da alta. A relatora, a deputada Marussa Boldrin, do Republicanos de Goiás, dispensa a obrigação se os pais ou responsáveis tiverem sido capacitados para isso no pré-natal. O deputado Padre João, do PT de Minas Gerais, leu o parecer na Comissão de Saúde no lugar da relatora e afirma que pequenos objetos podem ser fatais.
8: O engasgo, né? Popularmente o engasgo, que é essa obstrução das vias respiratórias, até por aleitamento, sobretudo mamadeira ou bico, ou pequenos alimentos. Os dados que só em 2024 tivemos 300 óbitos de crianças. E olha que com treinamento você salva essa vida. Isso aconteceu comigo recente, numa reunião. Uma pessoa adulta, ao alimentar, estava na mesa do refeitório, engasgou com o alimento. Teve um colega que era também devidamente capacitado, salvou a pessoa. Quando ela torna obrigatório, é o momento que os pais estão empolgados com a criança, estão muito propícios a acolher esta formação. E que, de fato, como vimos, salva vida.
7: Há cerca de 300 mortes de crianças com menos de um ano no país em 2024 por engasgo, são dados do Ministério da Saúde. A orientação é uma medida de proteção à vida e à saúde das crianças nos primeiros meses de vida, na opinião da relatora Marussa Boldrin. A proposta que determina treinamento de primeiros socorros para pais ou responsáveis de recém-nascidos antes da alta hospitalar ainda precisa passar pelas comissões de Previdência, Assistência Social, Infância, Adolescência e Família e de Constituição e Justiça. Para virar lei, precisa ser aprovada pela Câmara e pelo Senado. Da Rádio Câmara de Brasília, Luiz Cláudio Canuto.
0: Agricultura.
1: Marcelo Moraes, do PL do Rio Grande do Sul, é contrário à portaria do Ministério da Agricultura que estabelece novas regras para a classificação e comercialização de morangos. Na visão do parlamentar, as exigências aumentam a burocracia e os custos para os produtores.
2: Marcelo Moraes argumenta que as regras podem provocar a rejeição de lotes e prejuízos, principalmente para pequenos e médios produtores. O deputado também alerta para possíveis impactos na oferta de morangos e nos preços ao consumidor.
1: André Abdon, do PP do Amapá, apoia projeto que suspende decreto do governo federal responsável por ampliar a estação ecológica de Taiamã, localizada nos municípios de Cáceres e Poconé, em Mato Grosso. Com a mudança, a unidade de conservação passou a ter cerca de 68 mil hectares.
2: André Abdon considera que a ampliação precisa ser revista diante dos impactos sobre propriedades rurais e atividades de pecuaristas e pescadores. A justificativa do projeto também questiona o processo de consulta pública realizado antes da edição do decreto do Executivo.
0: Previdência.
1: Aline Gurgel, do União do Amapá, defende o projeto que regulamenta a aposentadoria especial dos agentes comunitários de saúde e dos agentes de combate às endemias. A proposta prevê aposentadoria a partir dos 50 anos para mulheres e 52 para homens, com pelo menos 20 anos de atividade na função.
2: O projeto também permite a aposentadoria com 15 anos de atuação como agente, somados a 10 anos de contribuição em outra atividade. Aline Gurgel lembra ainda que a proposta garante que o benefício seja integral e tenha os mesmos reajustes dos salários dos profissionais que estão na ativa.
0: Trabalho.
1: A Comissão de Constituição e Justiça aprovou uma proposta que integra servidores de ex-territórios à União. A repórter Paula Bittar acompanhou a votação.
9: A Comissão de Constituição e Justiça da Câmara aprovou uma proposta que permite que agentes públicos dos ex-territórios do Amapá, de Rondônia e de Roraima optem por receber remuneração da União. A medida alcança servidores da ativa e aposentados. Para ter esse direito, o agente público deverá ter trabalhado no território ou mantido vínculo com a administração pública local até 10 anos após a transformação do território em Estado. A proposta também pode aumentar a remuneração de algumas categorias, como policiais e bombeiros militares. De acordo com o relator na CCJ, deputado Acácio Favacho, do MDB do Amapá, o texto mostra-se compatível com os princípios constitucionais que asseguram segurança jurídica, tratamento isonômico entre servidores públicos e valorização do serviço público.
10: A ampliação do período de enquadramento para os 10 primeiros anos de criação dos Estados mostra-se compatível com a própria lógica da Constituição de transição administrativa adotada pela União no processo de consolidação federativa dessas unidades federadas.
9: Rondônia foi transformada em Estado em 1981. A União pagou a folha salarial local durante 10 anos após essa mudança. Amapá e Roraima foram transformados em Estados pela Constituição de 1988. Nesses casos, o período de transição foi de apenas 5 anos. Poderão integrar o quadro em extinção da União servidores públicos federais e municipais e policiais que trabalhavam nos ex-territórios até a transformação em Estado. Servidores admitidos pelo Amapá e por Roraima até outubro de 1998, servidores admitidos por Rondônia até dezembro de 1991 e pessoas que mantiveram relação de trabalho efetiva ou não com a administração pública dos ex-territórios, estados ou municípios. O agente público deverá ser enquadrado no cargo ou emprego de origem ou em outro equivalente. Nos casos de desvio de função, o enquadramento poderá ocorrer em cargo equivalente às atividades efetivamente exercidas. Para isso, a pessoa deverá comprovar a escolaridade ou a habilitação exigida à época. O texto também garante o pagamento das gratificações e outros valores relacionados ao cargo ou emprego em que o servidor for enquadrado. Os servidores continuarão trabalhando para os estados ou municípios até serem aproveitados por um órgão federal. Nesse período, o estado ou município não terá custo com essa cessão. A proposta estabelece que soldos adicionais, benefícios, indenizações, vantagens e demais direitos remuneratórios dos policiais e bombeiros militares dos ex-territórios do Amapá, de Roraima e de Rondônia, incorporados ao quadro em extinção da União, não poderão ser inferiores aos pagos aos policiais e bombeiros militares do Distrito Federal. Essa regra vale para militares da ativa, reformados, da reserva remunerada e pensionistas. O deputado Dorinaldo Malafaia, do PDT do Amapá, considerou que a proposta retira servidores de um limbo jurídico.
11: A transição que se fez de território para Estado, infelizmente, não cumpriu um papel importante, que foi valorizar e acolher esses servidores do ex-território que ficaram no limbo jurídico, que ficaram para trás, que tiveram perdas sociais, econômicas e que, portanto, essa emenda parlamentar, ela possibilita essa correção.
9: A deputada Silvia Cristina, do PP de Rondônia, também defendeu que a PEC faz justiça.
12: Nós não falamos simplesmente de uma questão administrativa ou remuneratória. Nós estamos falando de uma história de reconhecimento e, acima de tudo, de justiça. Nós estamos falando de homens e mulheres, trabalhadores, que trabalharam para uma construção de todos esses estados, que prestaram serviços políticos, justamente durante um período de profunda transformação institucional, quando deixamos de ser território federal e passamos à condição de Estado.
9: A análise da admissibilidade pela CCJ é apenas o primeiro passo na Câmara. Agora, a proposta ainda precisa passar por uma comissão especial e pelo plenário em 2 turnos de votação. Como veio do Senado, caso não seja modificada pelos deputados, segue então a promulgação. Da Rádio Câmara de Brasília, Paula Bittar.
2: A falta de profissionais qualificados em pequenos municípios motivou a apresentação de projeto de Emidinho Madeira, do PL de Minas Gerais. A proposta permite, em situações excepcionais, que servidores públicos sejam pagos com recursos de parcerias firmadas com organizações da sociedade civil.
13: O projeto exige que não haja conflito de horários entre as atribuições do cargo público e as atividades desempenhadas no âmbito da parceria. Emidinho Madeira avalia que a proibição atual dificulta a execução de serviços de saúde, educação e assistência em cidades com pouca mão de obra especializada.
2: A formalização e o incentivo à garimpagem artesanal no Médio Jequitinhonha, em Minas Gerais, é o objetivo de projeto de Gilberto Abramo, do Republicanos. A ideia é priorizar os donos de terras e as cooperativas da região na hora de pedir a autorização para garimpar em terrenos pequenos de até 15 hectares.
13: Gilberto Abramo entende que desburocratizar a regularização é essencial para movimentar a economia e tirar trabalhadores da informalidade. Segundo ele, a medida exige respeito às questões ambientais, promovendo a recuperação de terrenos degradados e o uso de técnicas mais sustentáveis.
2: Termina agora o Jornal Câmara dos Deputados, produzido pela Rádio Câmara, com trabalhos técnicos de Wellington Teles e apresentação de Val Monteiro e Luciana Vieira. Uma boa noite para você.
13: A Voz do Brasil volta na segunda-feira. Boa noite e bom fim de semana.
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1: Estação 10:04.
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1: Olá, uma ótima sexta-feira para você, chegando mais uma edição do nosso Moment Love. Eu sou Kleber Salles e você a partir de agora vai curtir as mais românticas nesta sexta, né? Hoje dia 2 de outubro de 2026, a partir de agora as mais especiais da nossa programação, nacionais e internacionais que marcaram época e fazem o sentimento falar mais alto, o coração bater mais forte e sempre, né, a cada melodia, a cada canção, uma lembrança maravilhosa, né? A gente começa o nosso Moment Love de hoje com Tom Billy. Eyes Are Blue.

Aí o som de Adele, Someone Like You. Mais uma linda canção, né? Teve Sandy e Thiago York, Me Espera. Passou por aqui no nosso Moment Love. E Vaya Com Dios, What's a Woman. E agora vamos para o ano de 1986, relembrando este mega clássico. Berlin, Take My Breath Away.

0: Mariana Nolasco, Anunciação, fechando o primeiro bloco do Moment of Love. Teve George Benson, In Your Eyes. E daqui a pouco a gente volta com o nosso Moment of Love.
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Esse é o seu Moment Love com as mais românticas. JP Sex e Voluna Man Taylor, If the World Was Ending. Vamos seguindo em frente aqui no nosso Moment Love, trazendo agora Medo Bobo, a versão do Rubel, na nossa sexta-feira.

0: Eros Ramazzotti. Fechando aqui o segundo bloco do nosso Moment Love, Coisas de la Vida. Steve Anne Murray, You Need Me. E daqui a pouco a gente volta com o quadro Love in Words, a sua tradução da sexta-feira, com a Paulinha Esteves, aqui no nosso Moment Love.
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1: E hoje a Paulinha Esteves vai traduzir aqui a canção de George Strait, Amarillo, My Morning. Vamos conferir.
0: Canções que cruzaram o mundo, traduzidas para tocar sua alma. Está no ar, Loving Words, aqui no Moment Love. No Moment Love, Loving Words.

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Desiree, no Moment Love Live. As melhores nacionais e internacionais você curte aqui na nossa sexta-feira. Obrigado a você que está chegando agora aqui no nosso Moment Love com as clássicas, as músicas românticas que mexem com o seu coração. E agora tem Elba Ramalho.

0: John Nance, fechando aqui mais um bloco do nosso Moment Love, I Can See Clearly Now. Continue ligado, depois do intervalo a gente volta trazendo mais canções para você no nosso Moment Love. É o seu momento cada vez mais especial por aqui.
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1: Retornando com o seu Moment Love desta sexta-feira, trazendo Triton, Anjo Meu.

Cássia Eller, por enquanto, no nosso Moment Love, teve Billy Eilish, Khalid, Love Wild, aqui no nosso Moment Love. Agora tem Juanes com Para Tu Amor.

0: The Manhattan's Kiss and Say Goodbye. Aqui, para fechar muito bem o Moment Love nesta sexta-feira. Eu sou Kleber Salles, volto na segunda com mais uma edição do Moment Love, as canções mais românticas de todos os tempos. Grande abraço para você e até lá, hein? Tchau, tchau. Ótimo fim de semana.
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1: Senhoras e senhores, apertem os cintos e segurem firme, porque essa viagem promete ser inesquecível. A partir de agora, estaremos levando até vocês o melhor do forró tradicional, pé de serra, universitário e muito mais. E música boa, do início ao fim. 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Sejam bem-vindos.
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1: E com essa última música, chegamos ao intervalo da Estação do Forró e vamos fazer uma pausa na nossa festa forrozeira. Já já voltamos com mais arrasta-pé e animação na Estação do Forró.

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1: Preparem-se para mais um bloco repleto de músicas animadas e muita dança.
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3: Calcinha Preta. 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
1: Encerramos mais uma edição da Estação do Forró com muito ritmo, alegria e tradição. Agradeço a todos os ouvintes que sintonizaram conosco. Beijos e até o próximo fim de semana.
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1: Hora certa, agora são 7:57.
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Você que já acordou essa hora, né, da madrugada, né? 8 horas aqui em Santa Cruz do Capibaribe, viu? São 8 horas em ponto, em ponto. Bom dia pra você que tá ligado com a gente. Você tá ligado aí da Rádio Estação FM 88.9. Porque está começando em seu rádio, é o programa Roberto Carlos e seus convidados, né? Todo sábado nós estamos aqui de 8 às 10 da manhã, levando música, informação e alegria. Lembrando a você que hoje é dia 3 de outubro, outubro de 2026, né? Isso mesmo, é o 38º programa da temporada 2026, mas no geral é o programa de número 836. São 836 sábados aqui com você, viu? Bom dia pra você. É, lembrando a você que amanhã é dia de você resolver os destinos do seu país, né? É, escolha bem seu candidato, viu? Mas não deixe de votar. Vá votar, vá cumprir com seu dever cívico. É, amanhã, viu? Amanhã, dia 4. Vá lá votar, não deixe de votar, viu? O ano passado, na última eleição, só de idosos que não foram votar, foram 8 milhões de pessoas, né? 8 milhões de pessoas. 8 milhões define os destinos do país, né? Ah, porque eu sou idoso, não preciso mais votar. Vá lá, eu mesmo não ia não, mas vou, porque tem que cumprir seu dever cívico, né? Agora escolha bem seu candidato, viu? Quer que eu dê uma sugestão? Quer? Não, é com você. Você é quem escolhe, viu? Digo nada. Agora eu já tenho meu candidato, né? Tenho meu candidato, vou lá amanhã cumprir com meu dever cívico. E não deixe de ir, viu? Não deixe de ir, porque você resolve os destinos do seu país, certo? A escolha é sua, ok? Não deixe de votar. Hoje, repetindo aí, 3 de outubro, amanhã dia 4, dia das eleições, né? Primeiro turno, né? Primeiro turno, se houver segunda, aí a gente vai novamente, né? Se não, mas eu acho que vai haver segundo, eu particularmente, né? Isso mesmo, Roberto Carlos e seus convidados. Hoje, convidado do Roberto é a Martinha, viu? Martinha, viu? Convidado do Roberto. Então você pode ligar, olha, pra 081-987-85-5687. 987-85-5687. Você liga, diz seu nome, onde você está, e pede música do Roberto ou da Martinha. Agora ligo logo, porque senão no final não dá tempo para atender as pessoas, né? Se você demorar a ligar, pela ordem de chegada, né? Se você demorar a ligar e fica lá para o final, aí não dá tempo de atender. Tá certo? A partir de agora, em seu rádio, Roberto Carlos e seus convidados, até às 10 horas. Eu e a Daiane vamos estar com vocês aí ligados até às 10 horas, viu? Isso mesmo, liga, diz seu nome, onde você está e pede música do Roberto ou da Martinha. É, pessoal, eu sou o Tino Lopes, T-I-N-O, Tino, Tino. Ainda tem gente me chamando de Tim, viu? Ainda ontem eu recebi uma mensagem. Olá, Tim, tudo bem? Tim é aquele jornalista que morreu lá para Rio, São Paulo. Eu sou o Tino, viu? Tino Lopes, T-I-N-O. E juntamente aqui com a Daiane, vamos estar com vocês até às 10 horas, levando música, informação e alegria. E vem aí abrindo o nosso programa. Quero só lembrar você que o nosso programa, além da sintonia da Rádio Estação, isso mesmo, além da sintonia, nosso programa é transmitido também pelas redes sociais, né? Principalmente pela Rádio Jovem Guarda. A Rádio Jovem Guarda agora ficou mais fácil para você acessar, né? Você pega seu tablet, seu computador, seu celular, vai lá no Google, coloca lá arquivosdoradio.com.br. arquivosdoradio.com.br. Pronto, já entrou na Rádio Jovem Guarda. E ela transmite o nosso programa ao vivo. Vem aí o Rei Roberto Carlos abrindo o nosso programa com a música Se Você Pretende. Essa letra é de Mauro Mota e de Carlos Cola. Vê que dupla de compositores, viu? Mauro Mota e Carlos Cola. Olha só, Roberto Carlos, quando mudou-se para o Rio de Janeiro, foi apresentado a um novo estilo musical que tornava a turma jovem mais eficaz, né? Era o rock and roll que estava sendo lançado na época, né? Foi quando formou com alguns amigos, incluindo o cantor Tim Maia, a banda The Sputnik, que depois passou a se chamar The Snake. Dissolveram The Sputnik, né? Porque o Roberto brigou com o Tim Maia. Aliás, é o contrário, né? Tim Maia brigou com o Roberto. Tim Maia brigava com todo mundo, né?
Aí brigaram, dissolveu a banda, aí formaram The Snake, uma participação de Erasmo Carlos nesse Snake, né? Roberto aí cantando pra gente, Se Você Pretende.

Você aqui em Santa Cruz do Capibaribe, a capital da moda, né? Nós estamos às 8 horas e 12 minutinhos, viu? Aqui direto de Santa Cruz do Capibaribe, agreste de Pernambuco, a cidade que veste o Brasil, né? Isso mesmo, bom dia pra você que tá ligado com a gente. Olha o nosso telefone pra você pedir música. Pede logo que eu vou começar a atender pedido daqui a pouquinho, viu? Aí você vai pedindo, eu vou colocando aqui pela ordem, aí eu vou atendendo. Se você demora a pedir, aí no final não dá tempo pra atender, não é isso? Isso mesmo, olha o nosso telefone, 081-987-85-5687, 987-85-5687. Você liga, diz seu nome, onde você está, e pede música do Roberto ou da Martinha, viu, que é a convidada da semana. Isso mesmo, e vem cantando pra gente agora a convidada da semana, né, que é a Martinha. Martinha vem cantando a música Eu Daria a Minha Vida, viu, A letra dessa música é dela, da Martinha. Ela fez essa música para Roberto Carlos, né? Na época, né? Não sei se você lembra. Só que ela também gravou, né? Martinha chama-se Marta Vieira Figueiredo Cunha. Marta Vieira Figueiredo Cunha. É uma celebridade ela, viu? Mais conhecida como Martinha. Nome artístico, o qual vem fazendo fama desde 1967. Ela raramente sai de casa e passa boa parte dos dias com a família e compondo. Estou falando da Martinha, que canta pra gente música dela, Eu Daria a Minha Vida.

Ei, gente, aqui na capital da moda, Santa Cruz do Capibaribe, Agreste de Pernambuco, a cidade que veste o Brasil, né? Nós estamos às 8 horas e 18 minutinhos. Um bom dia para você que já acordou essa hora da madrugada, né? Bom dia para você que tá ligado com a gente na Rádio Estação FM 88.9. Bom dia para você porque está no ar aí o programa Roberto Carlos e seus convidados, ano 17, né, gente? São 17 anos de audiência, todo sábado nós estamos aqui, né? Todo sábado nós estamos aqui, agora no horário de 8 às 10 da manhã, né? Aí estamos aqui todo sábado. Lembrando a você, para você não se orientar, né? Que hoje é dia 3 de outubro, primeiro sábado do mês de outubro, né? Primeiro sábado de outubro de 2026, é meu mês, esse mês é o mês da Daiane. A Daiane foi o mês passado, né? Foi o mês passado. Esse é o meu mês, viu? Tô completando o ano esse mês. Vou dizer a você quando é não, porque todo mundo sabe que é dia 30, né? Então tá tudo legal, né? É isso aí. É o meu mês, esse mês. Isso mesmo, outubro de 2026, 38º programa da temporada 2026. Mas no geral é o programa de número 836. São 836 sábados aqui com você, viu? É muito sábado, viu? 836 sábados. Você ouviu aí a convidada da semana cantando pra gente, música dela, né? Eu Daria Minha Vida, que também foi gravada pelo Roberto Carlos. E agora vem o Rei Roberto cantando pra gente, né? E você pode ligar, viu? Que eu vou começar a atender os pedidos, viu? É, só vou tocar essa de Roberto e outra, três músicas do Roberto, aí começa atendendo a pedidos. 081-98785-5687. 98785-5687. Você liga, diz seu nome onde você está e pede música do Roberto ou da Martinha, né? Vê o Rei Roberto cantando pra gente agora, o Rei Roberto cantando Luz Divina. A letra é dele e de Erasmo Carlos, viu? A música é Luz Divina. Tá no disco dele do ano de 1991. Gravado pela Columbia nos estúdios West de Los Angeles. Produzido por Mauro Mota, viu? Gravado com músicos estrangeiros essa música. Mais uma música onde Roberto mostra a sua crença e a sua fé, quando diz: brilho das estrelas do universo e seu olhar me conduz. Essa luz é claro que é Jesus. Isso mesmo. Roberto Carlos, Luz Divina.

Cruz do Capibaribe, né? Agreste de Pernambuco, a cidade que veste o Brasil. Nós estamos às 8 horas e 25 minutinhos, viu? Bom dia para você que tá ligado com a gente. Você tá ligado aí na Rádio Estação FM 88.9. E o programa é Roberto Carlos e seus convidados, né? O convidado de hoje é a Martinha. Você ouviu aí o Roberto Carlos cantando Luz Divina, né? Letra dele de Erasmo. E agora vem a Martinha cantando Nem Mesmo em Sonho. Nem Mesmo em Sonho, né? Um bom dia para você que tá ligado com a gente. Olha aí o nosso telefone para você pedir música, porque eu vou começar a atender a pedidos, viu? Eu já tenho aqui pedido de Doca, do Lava Jato. Já tenho pedido aqui de Carlos Rocha. E falta você ligar, 081-987-85-5687, 987-85-5687. Você liga, diz seu nome, você está em pé de música do Roberto da Martinha, né? Abraço aí para o pessoal lá de Brasília, ligado com a gente. É, lá em Taguatinga Norte, Distrito Federal, Brasília, capital da República, né? A 1.250 metros acima do nível do mar, né? Lá na casa do João Lopes, lá em Taguatinga Norte, tá João Lopes, Leda, Paula, Guilherme e Matheus, viu? É, João, vou votar em Leda, visto que ela te convenceu, visto que Leda é forte, visto? Leda é forte, vou votar nela, que ela já te convenceu. Isso mesmo, apoio, eu sou feito jumento ruim, quando enfim os cascos no chão, acabou. Tá perdido, pode tocar o sino que o negócio é sério. Mas amanhã não deixe de votar, viu? Porque só lembrando a você, na eleição passada, de eleitores que têm acima de 60 anos, não é mais obrigado a votar, né? Vai se quiser, né? Foram 8 milhões que deixaram de votar. De idosos que não foram votar na eleição passada. Isso aí elege qualquer gente no mundo, muda o destino do seu país, viu? Então não deixe de votar, não custa nada. Se você pode ir, vá lá votar. Agora escolha bem seus candidatos, viu? Se não quiser escolher, peça a minha opinião, vou dar minha opinião, viu? Do nada, eu sou doido não. Cada um procure o melhor pra você, viu? Agora pense direitinho pra votar, viu? E agora são 6 votos, né? Aí é mais difícil, vai demorar muito mais, né? Vai demorar muito mais, porque tem muita gente que não sabe nem votar, né? Aí fica aquelas filas, aquele problema todo, né? 6 votos, você tem que votar primeiro deputado estadual, depois deputado federal, depois 2 votos para senador, que são 2 senadores agora para entrar, aí depois vem governador e por último vem presidente, são 6 votos para você dar. Então aí fica complicado, mas pode levar uma colinha, viu? Uma colinha, uma filinha, você anota num papel seus números para não esquecer na hora e pode levar, você não, só não pode entrar com o celular na cabine, né? Na cabine da urna você não pode entrar com o celular, mas você leva num papelzinho, certo? Anota em casa direitinho. E não vá na onda de ninguém não, viu? Vote em quem você quiser. Isso mesmo, escolha você mesmo seus candidatos. Mas não deixe de votar não. É amanhã, viu? Amanhã é dia 4. Isso mesmo, porque hoje é dia 3 de outubro de 2026. É o 38º programa da temporada 2026. Mas no geral é o programa de número 836. Deixa eu mandar um abraço aqui pro pessoal aqui também aqui. Pessoal aqui de Santa Cruz ligado com a gente. João Pereira e Dona Vera, aquele abraço. Meu amigo Ralf, abraço. Libalbino lá do centro da cidade, abraço. Pessoal da Nova Santa Cruz, Biro Oliveira, Nego, Neto Leão, Maria, Tadeu, Dona Assunção, Demi Santana, Ana Santana, Regina Santana, tudo ligado com a gente. Na Nova Santa Cruz. Geraldo Borges está ali por trás da CELP. Pessoal de São Domingos, Dona Ivonete, Leonardo, Maria, Neno, Doca do Lava Jato, tudo em São Domingos, ligado com a gente. Pessoal da Cruz Alta, Cícera, Kenya, Jair Rocha, Etinha, tudo ligado com a gente. Pessoal do São Cristóvão, Carlos Chesman, Amanda, Dona Deni, lá no São Cristóvão. Zélia tá lá no Rio Verde. Vanusa e Ana Paula estão lá no Dona Lica. Também Carlos Rocha tá lá no Dona Lica, né? Carlos Rocha, que já pediu música. Valdinete tá ali junto da rodoviária. Valdinete, cheirão pra tu, Valdinete. Cheirão bem grande pra tu, viu? Lando tá na Malhadinha do Carmo, tá no bairro da Moda. Dona Rosa tá lá na Vila do Amor, Laura tá na Tomé de Souza, doutor Nanau aí ligado com a gente, Inácio tá lá no Malaquias Cardoso, Pretinho Lotero, meu primo, Pretinho Lotero, é meu primo, tá lá no Santa Teresa ligado com a gente. André Fabiano, tá lá na Coab, pessoal lá do Vivendas, meus vizinhos lá do Vivendas, Zé, Larissa, tudo ligado com a gente, viu? Abraço aí para todo mundo, porque aí vem música. Aí vem música, vem cantando a convidada da semana, Martinha. Martinha canta a música Nem Mesmo em Sonho, é o título da música.
Essa letra é de Renato Barros. Renato Barros é aquele que era do grupo Renato e seus Bluecaps, né? Essa letra é dele. Quando vai às compras, estou falando de Martinha, viu? Quando vai às compras, vou comer fora. Porém, não escapa dos antigos e novos fãs a Martinha. Com apenas 4 anos, Martinha começou a estudar piano e balé clássico. Isso mesmo. Essa é a Martinha que vem cantando pra gente, Nem Mesmo em Sonho.

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ligado com a gente. Bom dia, bom dia, bom dia, bom dia, bom dia. Aqui na capital da moda, Santa Cruz do Capibaribe, Agreste de Pernambuco. É a cidade que veste o Brasil, né? Nós estamos às 8 horas e 38 minutinhos, viu? Você tá ligado aí na Rádio Estação FM 88.9. E o programa é Roberto Carlos e seus convidados. Hoje, convidado do Roberto é a Martinha, né? Nós estamos aqui todo sábado de 8 às 10 da manhã, né? Ligados aí com você. E você pode ligar e pedir música, porque depois dessa música vem aí o Roberto Carlos cantando o portão. Eu começo a atender aos pedidos. Eu já tenho pedido aqui de Carlos Rocha, eu tenho de Doca, eu tenho de Zé Rodrigues, eu tenho da Lani. Falta você ligar, viu? 0819. Cadê o telefone? 819-8785-5687. 987-85-5687. Você liga, diz seu nome, onde você está e pede música do Roberto ou da Martinha, viu? Isso mesmo. Olha só, olha só. Abraço aí pra quem? Pra Neide Neguinho do Totó, minha filhada, tá lá do Malaquias Cardoso, Deus te abençoe, Neide. Pessoal do Moda Center, Valmir Correia é meio ligado com a gente. Zé Rodrigues lá da Rua do Arame, que já pediu música já hoje. Os professores aí ligados com a gente, olha. Professor Edir José, professor Márcio, professor Caverna, que é Arnaldo Vitorino da Silva, professor Nenê, né, meu primo. É, professor Giovanni ligado com a gente. Pessoal lá de Cacimba de Baixo, seu Inácio, Dona Antônia, Zé de Duta e Dona Nilda ligado com a gente. Maru, tá na Vila do Pará ligado conosco. Alô, Maru, bom dia, bom dia. Carlos Rocha tá lá no Dona Lica, ligado com a gente. E o Carlos Rocha, viu? Já pediu música também, então é a primeira que eu vou atender ele. Que aqui é pela ordem de chegada, né? Na Maineide, lá em Poço da Lama, criança, Nilda, pessoal lá do Chique Chique Bar, Lula e toda a turma. É, Pelé da Prefeitura, Zé de Soelho Casimiro tá lá na oficina ligado com a gente. Lenilza tá lá no Santa Filomena. Pirra e Socorro estão lá com a AB. É, Valdo Celular ligado com a gente, meu amigo Busca Pé lá no centro da cidade, Diná tá lá no Jaçanã, seu Justo Pedreiro é o pai do Bartô, tá ligado com a gente. Pessoal da banda Máquina do Tempo lá em Recife ligado com a gente, lá em Cajueiro, viu? Tá Silvana, Batera, Tom, né, turma toda da banda Máquina do Tempo ligado com a gente. Edmilson Queiroz tá lá em Araras, São Paulo. Araras, São Paulo, Edmilson Queiroz. É, Dona Lindaura Quidudo, seu Luiz lá na chácara NQS, nas Barreiras Caraúbas, aí ligado com a gente. Abraço aí pra todo mundo, porque vem cantando pra gente agora o Rei Roberto Carlos. O Rei Roberto canta a música O Portão. Essa música vai também pra Marcela lá de São Domingos, viu? Marcela de São Domingos. A letra é de Roberto e de Erasmo. E essa música tá no disco do Erasmo do ano de 1974, viu? Onde Roberto e Erasmo fala, onde Roberto e Erasmo fala uma história de amor que resolve deixar a casa e depois de tanto tempo em outros lugares resolve voltar. Passar tanto tempo em outros lugares, ele resolve voltar para casa, né? Resolve voltar, mas com aquele medo da volta, né? De como estão as coisas, de como será recebido, ou como será, sem dúvida. Fica tudo apreensivo na volta, né? Veja bem essa história aí, dessa letra, dessa música, viu? Roberto Carlos, O Portão.

Santa Cruz do Capibaribe, a cidade que veste o Brasil, né? Isso, nós estamos às 8 horas e 47 minutinhos. Bom dia pra você que tá ligado com a gente, né? Vou começar a atender a pedidos agora, viu? Depois dessa música do Martinha. Lembrando a você que às 9 horas nós temos aí os aniversariantes do mês, né? Aquele quadro Aniversariantes do Mês. São todos os nossos ouvintes que fazem aniversário no mês de outubro, ok? Fica ligado aí, viu? É 9 horas, a gente manda os parabéns pra todo mundo aí, viu? Falta você ligar, viu? 081 98785-5687 98785-5687. Você liga, diz seu nome, onde você está e pede música do Roberto ou da Martinha. Porque depois dessa música da Martinha, que vem cantando pra gente agora, Por Quem Estou Apaixonada, depois aí eu começo a dar pedidos. Vou começar com o Carlos Rocha, que foi quem primeiro pediu música, né? Vou começar com o Carlos Rocha. Martinha vem cantando pra gente Por Quem Estou Apaixonada. Essa letra é dela, da Martinha, viu? Olha só a história dela. Aos 19 anos, Martinha foi apresentada a Roberto Carlos, quando ela tinha 19 anos, que a colocou no meio artístico. A carreira fulminante inclui 20 LPs, aqueles bolachões antigos, né? 8 deles gravados no exterior. Além de grande sucesso na Jovem Guarda, Martinha marcou seu nome nos Estados Unidos, na Espanha e na Venezuela, viu? Ela vem cantando pra gente música dela, Por Quem Estou Apaixonada.

Ibe Agreste de Pernambuco, a cidade que veste o Brasil, né? Nós estamos às 8 horas e 52 minutinhos, viu? Bom dia para você que tá ligado com a gente. Você tá ligado aí na Rádio Estação FM 88.9 e o programa é Roberto Carlos e seus convidados, ano 17, né, gente? Lembrando a você que hoje é dia 3 de outubro, viu? De 2026, primeiro sábado de outubro, né? E amanhã é dia das eleições, né? Isso, vamos votar, não deixe de cumprir com o seu dever cívico, viu? Vá votar, agora voto consciente, viu? É, escolha bem, não vai mais andando ninguém não, viu? Não vai mais andando Tino Lopes que pede pra você votar nele não, viu? Não vote em mim não, vote no seu candidato certo, certo? Vamos ver os destinos do nosso país, pense no seu filho, no seu neto, no futuro do país. Mas não deixe de votar, viu? Isso mesmo, voto consciente. Amanhã é dia das eleições, né? Um bom dia para você aí que tá ligado com a gente. Você pode ligar e pedir música, viu? Porque eu vou começar a atender a pedidos agora. Eu começo com o Carlos Rocha, viu? Atendendo o Carlos Rocha, viu? Vou começar com ele. Você pode ligar, olha. 081-987-85-5687. 987-85-5687. Você liga, diz seu nome, onde você está e pede música do Roberto ou da Martinha. 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
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Porque aí vem música. Eu atendo agora a Carlos Rocha, lá do Dona Lica. Alô, Carlos Rocha. Ei, Carlos, o Náutico empatou ontem, né? Dos males, o menor, né? Porque foi lá em Fortaleza, contra o Fortaleza, lá dentro do campo deles. 1-1. Foi bom o jogo, eu vi o jogo, viu? Foi bom. Tá jogando direitinho o Náutico, com o mesmo time. Então a questão era técnica mesmo, viu, do Náutico, viu? A questão era técnica. Tirou a comissão técnica todinha, deu uma varrida naquele rebanho de ladrão que tava tudo roubando o Náutico. Eita, palavra forte. Diga assim, não. Diga isso, não. Não diga que o pessoal é ladrão, não. É só sem vergonha mesmo. Aí tiraram tudo, tiraram ele dos anjos, o filho, comissão técnica todinha, que era R$500 mil para o Náutico, a comissão técnica. Tiraram com os mesmos jogadores fuleiros que tem o Náutico. Começou ganhando, depois que ele saiu, empatou ontem lá em Fortaleza e praticamente está se mantendo na Série B, né? Falta 3 pontinhos só para se manter na Série B. E vamos conseguir, se Deus quiser. É isso aí, Carlos Rocha. Carlos Rocha pediu e eu atendo. Ele está lá no Dona Lica ouvindo a gente. Ele pediu O Astronauta, música de 1970. É, cara, boa escolha, viu? É linda essa música, linda. Ele oferece a toda a família Rocha, oferece a todos os alvirrubros, que ontem empatou com Fortaleza lá em Fortaleza, né? Oferece para todo o pessoal do Grupo Ouvintes da Jovem Guarda. Esse é o Carlos Rocha, lá do Dona Lica. Roberto Carlos, O Astronauta.

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Santa Cruz do Capibaribe, Agreste de Pernambuco, viu? A cidade que veste o Brasil, né? Nós estamos às 9 horas e 9 minutinhos. Um bom dia para você que tá ligado com a gente. Você tá ligado aí na Rádio Estação FM 88.9 e o programa é Roberto Carlos e seus convidados. Quem tem como convidado de hoje ela, a Martinha, né? Que cantou pra gente, que vai cantar pra gente agora. Erros e defeitos, viu? Mas como são 9 horas, vem aí o quadro Aniversariantes do Mês, né? Tem música de aniversário aí, Daiane? Né?

e antes do mês de outubro, gente. É, todos eles são nossos ouvintes, viu? Todos são nossos ouvintes. E todos eles nasceram no mês de outubro. É, isso mesmo. Vai fazer aniversário agora dia 5 de outubro, segunda-feira, que é feriado aqui em Santa Cruz, né? É, aniversário da morte de Padre Zuzinha, viu? É feriado, segunda-feira. E a outra segunda também é feriado, que é dia de Nossa Senhora Aparecida, viu? Padroeira do Brasil. Dois segundas, dois finais de semana bem prolongados, né? Vai fazer aniversário dia 5. É, eita, não, essa daqui não, agora não. Tá tudo errado, é que tudo troncho. Tudo troncho, tudo troncho. Vai fazer aniversário dia 8, próximo dia 8. Ela, nosso ouvinte. É, não, dia 6 primeiro. Tá todo enrolado hoje, pelo amor de Deus. Dia 6. Dia 6 vai fazer aniversário. Ela, minha ex. É. Vilma de Pontes Gomes, Lopes do Nascimento. Vilma é nosso ouvinte lá de Recife, viu? Minha primeira esposa. Eu já vou na oitava, é a décima, não sei mais nem quanto, eu perdi as contas. É, Vilma de Pontes Gomes, mora em Recife, é nosso ouvinte e vai fazer aniversário no próximo dia 6. Parabéns aí pra ela, de todos nós fazendo o programa Roberto Carlos e seus convidados. Dia 8 vai fazer aniversário. É ela, nosso ouvinte lá da Cruz Alta. É a Vânia Silva. Alô, Vânia. Vânia, bom dia, bom dia, bom dia, bom dia. Bom dia, bom dia, Vânia. É, parabéns aí de todos nós fazendo o programa Roberto Carlos e seus convidados. Próximo dia 10 vai fazer aniversário ela, Dona Nilma. Alô, Dona Nilma, parabéns aí de todos nós fazendo o programa Roberto Carlos e seus convidados. Também no dia 10 vai fazer aniversário ela, nosso ouvinte lá de João Pessoa. É a Lourdes. Alô, Lourdes, parabéns aí de todos nós fazendo o programa Roberto Carlos e seus convidados. Dia 13 vai fazer aniversário ela, que é a minha comadre, é Dona Ivone Aragão. Alô, Ivone, parabéns aí de todos nós fazendo o programa Roberto Carlos e seus convidados. Ela é minha comadre, é a madrinha da minha segunda filha, a Jaqueline. Era ela e Fernando, viu? Isso mesmo, parabéns. Também no mesmo dia, dia 13, vai fazer aniversário ela, nossa ouvinte aqui do Bela Vista, é Dona Delma. Alô, Dona Delma. Dona Delma é a esposa de Boca Mole, lá do bairro Restaurante Toca do Boca, viu? Parabéns, Dona Delma, de todos nós fazemos o programa Roberto Carlos e seus convidados. Dia 15, vai fazer aniversário ele, nosso ouvinte lá do Lagoa Seca, Paraíba, é o Manuel. Alô, Manuel. Manuel é lá do Lagoa Seca, na Paraíba. Vai fazer aniversário no próximo dia 15. Parabéns aí de todos nós fazendo o programa Roberto Carlos e seus convidados. Dia 20 vai fazer aniversário ele, nosso ouvinte lá do centro da cidade, é o Ivonaldo. Ivonaldo é filho do Mael lá do material elétrico, viu? Alô, Ivonaldo, parabéns aí de todos nós fazendo o programa Roberto Carlos e seus convidados. No mesmo dia 20 vai fazer aniversário ele, nosso ouvinte lá da Cruz Alta, é o Esquerdinha. Alô, Esquerdinha, Esquerdinha lá do Espetinho, viu? É, parabéns aí, Esquerdinha, de todos nós fazendo o programa Roberto Carlos e seus convidados. Dia 22 vai fazer aniversário ela, a Gorete. Gorete é a esposa de Zé do Seu Hélio Casimiro, lá de Caraúba, viu? Gorete. Parabéns aí, Gorete, de todos nós fazemos o programa Roberto Carlos e seus convidados. Dia 25 vai fazer aniversário ele, Elinando. Alô, Elinando. Elinando é filho de Cícera, da Cruz Alta, viu? É, alô, Elinando, parabéns aí de todos nós fazendo o programa Roberto Carlos e seus convidados. Dia 27 vai fazer aniversário ele, que é da cidade de Poção, Pernambuco, é Manuel Messias.
Alô, Emanuel. Emanuel tá lá em Poção ouvindo a gente. É o nosso Rio Capibaribe, né? Alô, Emanuel, parabéns aí de todos nós fazendo o programa Roberto Carlos e seus convidados. Dia 30 vai fazer aniversário? Ela, nossa ouvinte, a Nilda. Nilda é a esposa de criança do Armazém de Construção, viu? Vai fazer aniversário dia 30. Parabéns aí, Nilda, de todos nós fazemos o programa Roberto Carlos e seus convidados. E vem aí cantando para todos. E você, que é nosso ouvinte, faz aniversário esse mês, e eu não falei seu nome, sinta-se abraçado por todos nós fazemos o programa Roberto Carlos e seus convidados. E ligue para mim, mande seu nome que eu coloco na relação, sábado que vem eu já estou mandando os parabéns para você. Isso mesmo. Vem aí cantando pra gente, e a Martinha cantando para todos os aniversariantes. Martinha canta a música Erros e Defeitos. Erros e Defeitos, a letra é dela e de Milton Carlos. Eita, que dupla. Dupla de dois pesada, viu? Dupla de dois. É dela e de Milton Carlos essa música, viu? Erros e Defeitos. Martinha é trazida por Roberto Carlos, lá de Minas Gerais. Era conhecida como Queijinho de Minas, entre os fãs da Jovem Guarda. Se apresentou diversas vezes no programa Jovem Guarda, gravando o primeiro compacto em 1966. Estou falando de Martinha, que canta pra gente Erros e Defeitos.

Na capital da moda, Santa Cruz do Capibari, Bragança de Pernambuco. Nós estamos às 9 horas e 20 minutinhos, viu? Um bom dia para você que tá ligado com a gente. Você tá ligado aí na Rádio Estação FM 88.9. E o programa é Roberto Carlos e seus convidados. Todo sábado nós estamos aqui de 8 às 10 da manhã, ok? Fica ligado. 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Um abraço aí para o Jorge e toda a sua equipe ligada com a gente, viu? 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E aí vem música. Quem vem cantando pra gente agora é o Rei Roberto Carlos. O Rei Roberto canta Fera Ferida, é a música. Quem pediu foi Doca lá do Lava Jato São Domingos. Alô Doca, bom dia, bom dia, bom dia, bom dia. Ele oferece para seus irmãos Nice e Júnior. Nice e Júnior, seus irmãos. E oferece para todo o pessoal lá do Lava Jato de São Domingos. Esse é o Doca, viu? Roberto Carlos, o programa Jovem Guarda deu origem ao movimento homônimo, no qual Roberto foi o principal ícone. O fato é que Roberto não foi apenas um artista musical, ele também foi estrela de vários filmes no período da Jovem Guarda. Roberto canta para Doca lá do Lava Jato de São Domingos, Fera Ferida.

Cruz do Capibaribe, Ibe Agreste de Pernambuco. Nós estamos às 9 horas e 28 minutinhos. Viu? Bom dia para você. Você está ligado aí na Rádio Estação FM 88.9 e o programa é Roberto Carlos e seus convidados. O convidado de hoje é a Martinha, né? É a Martinha a convidada de hoje. Isso mesmo, que é quem vem cantando pra gente agora a música Aqui. 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Um abraço aí para o Cristóvão e toda a sua equipe ligada com a gente. 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Um abraço aí para a Róbia e toda a sua equipe ligada com a gente. Aí vem música. Vem a convidada da semana, Martinha, cantando a música Aqui. A letra da música é dela, viu? É dela, da Martinha. Compositora, cantora e pianista, seu grande sucesso, Eu Daria Minha Vida, que foi quem abriu o nosso programa hoje, foi gravado por Roberto Carlos e incluído no seu LP chamado Sanremo, 1968. Erasmo Carlos gravou de Martinha a música Só Sonho Quando Eu Penso Que Você Sente O Que Eu Sinto. Música do Martinha, o Erasmo gravou também. Martinha canta Aqui.

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Que na capital da moda, gente, Santa Cruz do Capibaribe, é a cidade que veste o Brasil. Nós estamos às 9 horas e 40 minutinhos. Um bom dia para você que tá ligado com a gente. Você tá ligado na Rádio Estação FM 88.9 e o programa é Roberto Carlos e seus convidados, ano 17, né, gente? Isso mesmo, desde o dia 5 de dezembro de 2009, né? Na mesma rádio, no mesmo dia, no sábado, né? Todo sábado nós estamos aqui de 8 às 10 da manhã. Lembrando a você que hoje é dia 3 de outubro de 2026. É o 38º programa da temporada 2026. Mas no geral é o programa de número 836. 836 sábados aqui com você, viu? 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É, gente, aí vem música. Quem vem cantando pra gente agora é o Rei Roberto Carlos. O Rei Roberto canta pra quem? Pra Zé Rodrigues, lá da Rua do Arame. Alô, Zé Rodrigues, bom dia, bom dia, bom dia, bom dia. Ele pediu o Roberto Carlos e a música O Quintal do Vizinho. É, O Quintal do Vizinho. Isso mesmo. E eu toco pra ele agora. Olha só. No período da Jovem Guarda, Roberto Carlos estreou 7 filmes. Sete filmes. Como Roberto Carlos em Ritmo de Aventura, Roberto Carlos e o Diamante Cor-de-Rosa, Roberto Carlos a 300 km por hora, e participou de mais outros 4 filmes. Esse é o Roberto Carlos, que vem cantando para Zé Rodrigues lá da Rua do Arame, O Quintal do Vizinho.

Moda da Santa Cruz do Capibaribe, nós estamos às 9 horas e 47 minutinhos. Bom dia para você que tá ligado com a gente. Você tá ligado aí na Rádio Estação FM 88.9. E o programa é Roberto Carlos e seus convidados. Isso mesmo, ano 17, viu? É, bom dia para você que tá com a gente. Amanhã é dia de eleição, viu, gente? Não deixe de votar, não, viu? Vá votar. Ah, mas o voto só não faz diferença. Faz diferença, sim. Faz sim. Já pensou se for empate 50-50%, aí um voto só é quem desempata, e é o seu. Você tem que ir. Agora, escolha consciente, vote consciente. Não vá na onda de ninguém, viu? Vote consciente. Bom dia pra você, você tá ligado aí na Rádio Estação FM, e hoje é dia 3 de outubro de 2026. Vê aí cantando pra gente ela, a Martinha. A Martinha canta para o pessoal lá de Brasília, lá na casa do João Lopes, lá em Itaguatinga Norte, Distrito Federal. Tá João Lopes, Leda, Paula, Guilherme e Matheus, tudo ligado com a gente, viu? Isso mesmo, Martinha vem cantando a música Seja o que Deus quiser. Isso mesmo, a letra é dela, quase todas as músicas são dela, né? Boa compositora. A letra é dela, viu? Outras composições de Martinha, gravadas por ela mesmo, são Barra Limpa, Eu Te Amo Mesmo Assim, que é essa que você vai ouvir, você já ouviu, é, Pior Pra Você, Bem Pior Pra Mim, Seja O Que Deus Quiser, é Aqui, que você já ouviu, Por Quem Estou Apaixonada, que você também já ouviu, e outras. Ela é uma grande compositora. Ela vem cantando pra gente agora a música dela, Seja O Que Deus Quiser.

Capital da Moda, são 9:52. Um bom dia pra você que tá ligado com a gente. Você tá ligado aí na Rádio Estação FM 88.9. E o programa é Roberto Carlos e seus convidados, ano 17, né? Todo sábado nós estamos aqui, eu e a Dayana aqui, ligados com você de 8 às 10 da manhã, ok? Isso mesmo, sempre, sempre podemos reciclar nossa fé, reescrever a história, começar do zero, recomeçar quantas vezes for preciso. Vivemos no mundo das possibilidades, das novas chances que passam pela nossa janela, enquanto lamentamos o que ficou para trás. Verdade verdadeira, viu? Quando alguém se mostrar o maior perigo, não é o que você, não é o que vimos, é o que decidimos explicar, viu, gente? Verdade verdadeira, viu? Vem aí cantando pra gente agora o Rei Roberto Carlos. O Rei Roberto canta pra quem? Canta pra Lani lá da Malhadinha. Lani pediu, eu atendo, por isso corro demais com o Roberto Carlos. Ele oferece a todas as suas amigas, viu? Valdinete, Maria de Lourdes, Neide, Neidinha, Rosinete, a turma toda de amiga dela, Lani lá da Malhadinha, viu? E olha a história do Roberto. Roberto Carlos desde cedo mostrou seu talento para a música. Fez sucesso desde pequeno como cantor mirim. Quando pequeno foi vítima de um acidente de trem que o fez amputar parte da perna. Até hoje ele usa prótese. Nos anos 70, com a decadência natural da Jovem Guarda, Roberto passou a ser cantor e compositor de músicas românticas. Seu público deixa de ser um público da juventude e passa a ser um público adulto, principalmente as mulheres. Ele canta pra Lana lá da Malhadinha, por isso corro demais. Sim.

Alô, você aqui em Santa Cruz do Capibaribe. É a capital da moda, a cidade que veste o Brasil, viu? Nós estamos às 9 horas e 56 minutinhos. Bom dia pra você que tá ligado com a gente. Você tá ligado aí na Rádio Estação FM 88.9. E o programa é Roberto Carlos e seus convidados. Quem tem como convidado de hoje é a Martinha. Daqui a pouco eu vou dizer quem é o convidado do Roberto para o próximo sábado, viu? Isso mesmo. Vem aí encerrando o nosso programa a Martinha cantando a música Barra Limpa. Barra Limpa, a letra é dela, da Martinha. Boa compositora ela, viu? A vida pessoal pacata de Martinha não reflete o aspecto profissional. Ela participou do projeto Jovem Guarda junto com outros cantores da época. Faz shows em todo o país, a Martinha, viu? Fãs número um dos Beatles, Martinha dá uma bela interpretação na música dos Beatles chamada Yesterday, viu? Isso mesmo. Olha só, além de shows pelo país inteiro, ela se dedica a outros trabalhos. Meu forte é compor, diz ela. Sou amiga de Chitãozinho Chororó e escrevo músicas para duplas sertanejas também. Ela gravou 23 LPs, que somam 3 milhões de cópias, ganhou todos os prêmios possíveis no país e muitos outros no exterior. Estou falando da Martinha, que vem aí encerrando o nosso programa com a música Barra Limpa.

gente, 10 horas, pontualmente 10 horas aqui na Capital da Moda, viu? Final de programa, viu? O programa de hoje foi dedicado a Lucas. Lucas que está aniversariando hoje, viu? Alô, Lucas! Lucas é o irmão da Daiane aqui. O irmão da Daiane está fazendo aniversário hoje. Parabéns aí, Lucas, de todos nós fazendo o programa Roberto Carlos e seus convidados, viu? Feliz aniversário. Que Deus te abençoe hoje e sempre. Saúde, paz, alegria e sucesso, viu? Isso mesmo, de todos nós fazendo o programa Roberto Carlos e seus convidados. Final de programa, viu, pessoal? Final de programa. Mas não fique triste, porque sábado tem mais, viu? Sábado tem mais. Sábado, às 8 horas, nós estamos aqui com mais um programa Roberto Carlos e seus convidados. Não deixe de votar amanhã, viu, gente? Vai lá dar seu voto, cumprir seu dever cívico, viu? Agora, pense bem antes de votar. Você está entregando o destino do seu país nas mãos de uma pessoa de sua confiança, viu? É, pense bem, não vá na onda de ninguém não, vote em quem você quiser, agora escolha bem, viu? E não deixe de votar. Muito obrigado pelo carinho, obrigado pela audiência, muito obrigado pela companhia, tenha um ótimo final de semana, viu? A apresentação de hoje foi eu, Tino Lopes, T-I-N-O, viu? Tino Lopes. Espero ter agradado a todos, né? Na técnica, eu tenho aqui hoje ela, a Daiane, comigo. Isso mesmo. Quero lembrar a todos, aliás, quero lembrar a todos que amanhã eu não vou estar na Apolo, né? Não vou estar. Amanhã é dia de eleições, então não vai ter o programa Anos Dourados amanhã, viu? Amanhã a Apolo vai transmitir as eleições de manhã até a tardinha, até as apurações, viu? Então não tem o programa amanhã Anos Dourados. Só de amanhã, 8 dias, viu? Isso mesmo. E ontem completou 9 anos lá na Apolo, o programa Anos Dourados, viu? Ontem, 9 anos. Isso mesmo. É, amanhã não tem programa porque tem eleições, né? Mas olha só quem é o convidado do Roberto para o próximo sábado.

Este, gente, é o grupo The Fevers, a maior banda de baile do Brasil. É, convidado do Roberto para o próximo sábado. Você que é fã do The Fevers, fica ligado, porque eles vão estar com o Roberto aqui no próximo sábado. E a gente vai contar toda a história do Roberto, que o rádio não conta, a televisão não conta, e contar toda a história de The Fevers. E você pode participar pelo telefone, pedindo música de The Fevers ou do Roberto Carlos, ok? Outra do The Fevers aí, Daiane.

0: Esse é o grupo The Fevers, convidado do Roberto para o próximo sábado, viu? Tenha um bom dia de eleição amanhã, vá votar, certo? Um bom dia para você, certo? Digo sempre, viu? Saudade a gente mata, viu? Lembrança a gente guarda. Tristeza a gente supera. Mas pessoas como você, a gente nunca esquece, né? Bye, bye, Brasil. E até sábado, se Deus quiser.
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3: Rádio Estação, 10:04.
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0: 10h27.
1: Quero convidar todos para curtir essa emoção junto com a gente assim, ó.

aqui, eu vou oferecer ao Exaltamaníaco da antiga, hein?

0: Quem lembra dessa aqui assim, ó?
1: Meu amor, é tão ruim te ouvir dizer que tem que ir embora.

0: de bombom.
1: Lindo!
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0: Lucinho.
1: Sim, quanta honra.
2: Deus abençoe sempre o seu trabalho, viu? Seu projeto.
3: Obrigado demais, cara.
0: Gente, pelo por favor, convite, façam muito barulho. Muito barulho. Henrique e Juliano na parada.
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1: Estação 11:08.
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0: Irmão, isso aqui é Brasília, filho.
1: Tu é diferente.
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0: Alô, Brasília, faz barulho, Natanzinho Lima.
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0: horas e 32 minutos.
1: Muito barulho pra Marvila! Vambora!

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1: Essa música tem muita história, Pablo.
2: Essa tem história. Foi a primeira música que nós gravamos juntos, né?

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1: 12:01.
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4: Juntar a família, cuidar dos nossos, é muito Brasil.
5: E vacinar

canção que conta a história da vida de um vaqueiro nordestino. E o forró Mastruz com Leite tem o maior prazer de cantar pra vocês.

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1: Cerveja de garrafa para uma menina muito especial.

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1: 1 hora.
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0: Musa, tudo bem por aí? Problemão aqui no bar, aquele bofe de novo. É. Corre pra cá, por favor.
1: Mulher, não pode ser. Se eu pegar esse miserável...

0: 1h45.
1: Eu acho que você tem que mandar aquela mensagem. Mas manda o que tá no seu coração.
2: Porque se fosse eu falaria mais ou menos assim.
3: Ei, boa noite. Antes de te bloquear, eu só vim te dizer que a partir de hoje pode tocar o terror, fazer o que quiser fazer. A boca é sua, curte sua farra, sinto mais nada.
1: Não, apaga, apaga, apaga.

0: Rata da vida de putaria. 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Esquece.
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1: 2:02.
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1: 3:02.
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0: Ai que gostoso, hein? Vocês não podem me negar o direito de amar vocês.
1: Essa é forte. Presta atenção à letra dessa música aí, ó.

0: que maravilha!
1: Ah, gente, faz muito barulho aí pra essa mulher.
2: 3:42.

0: 3:51.
1: Joga energia lá em cima que virou verão, por gentileza. Satisfação imensa. Essa música mexe muito comigo.
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Muito orgulho de você. Eu oro tanto por você, meu filho. Sua vida me preocupa, sabe? Você é um menino tão bom. Você é um menino tão abençoado, sabe? Porque só Deus na sua vida, na minha vida. Tá bom? Obrigada, meu filho, por tudo, tá bom? Obrigada de coração. Eu fico sem palavras, sabe? Te amo, viu?

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1: 4:01.
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1: 4:58.
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1: Muito boa noite pra você que sintoniza aqui os 88.9 da sua rádio estação. Outubro chegou, um novo mês, 3 de outubro de 2026. Eu sou a Alcione Ferreira e como você muito bem sabe, no sábado a gente tem aquele nosso encontro mais que especial aqui no especial da rádio estação. Sei que você deve estar aí do outro lado, ansioso, dizendo assim: Alcione, conta logo quem é o dono desse especial de hoje, ou a dona. Ah, pois digo a você que o nosso especial de hoje tem um dono, viu? E o nome dele é João Fernando Gomes Valério, ou simplesmente o nosso querido João Gomes, nascido aí no dia 31 de julho. De 2002, contando com apenas 24 aninhos, o nosso querido João Gomes, o menino natural de Serrita, no sertão pernambucano, já nos enche de orgulho e a gente vai saber um pouco da história deste menino no especial de hoje, bem como curtir aí os seus sucessos, viu? Ainda aos 7 anos de idade, João Gomes já cantava pelos corredores da escola, é isso aí. Mas foi exatamente em 2021 que ele explodiu aí de sucesso pelo Brasil, trazendo em seu repertório o piseiro, aquela pegada marcante das vaquejadas. O João Gomes se lançou aí um sucesso para o Brasil através do álbum Eu Tenho a Senha. No álbum Eu Tenho a Senha, o João Gomes gravou aí o clipe da música Meu Pedaço de Pecado, essa música que realmente fez ele ser aí conhecido no Brasil. Esse clipe que foi gravado aí de uma forma muito simples, sem grandes produções, explodiu aí e trouxe pra gente a descoberta do João Gomes, desse menino simples sertanejo, que hoje é sucesso nacional. Então vamos embora, vamos curtir agora as músicas da sequência do nosso querido João Gomes. Chegando agora pra gente essa sequência, Meu Pedaço de Pecado, Eu Tenho a Senha, que é o nome do álbum, Se For Amor, e Não Fugindo às Suas Origens, a música Que Nem Vovô. Então vamos embora, vamos curtir muito o piseiro com o rei do piseiro, João.

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1: Que pernambucano arretado, que não foge às suas origens, é o João Gomes, não é mesmo? Aí ele com sua voz grave, seu jeitinho simples, seu chapéu de couro e o seu chinelo, showboy, conquistou o Brasil. Já é sucesso e então, em 2023, ele grava o seu segundo álbum, aí o álbum Raízes. Justamente Raízes. Falou de Raízes, falou de João Gomes, ele não foge às suas raízes. E foi justamente com esse CD Raízes, o qual ele teve a sua primeira indicação aí ao Grammy Latino de Música Raiz de Língua Portuguesa. Eita, que aí o coração bate forte e a gente fica cheio de orgulho, viu? Mas é isso aí, então vamos curtir sucessos aí desse CD do João Gomes? Então vamos embora, aumenta o som porque vem chegando Prejudicado. Seguimos com Virando Tanto Faz, Presente e a música Se Não Valorizar. Vamos embora, vamos arrastar o pé com ele, o João Gomes, esse nosso menino de Serrita, aqui no som da sua rádio estação.

E como que a gente não valoriza esse menino, né? O João Gomes, aliás, ele é um homem, viu? É o esposo da Ari, o papai do Jorge e do Joaquim. Olha só, e aí faz uma parceria com Mestrinho e JP. Me diga aí se tem como isso não dar certo, só feras, viu? Eu tô falando do álbum Dominguinhos, uma homenagem aí ao mestre Dominguinhos que os meninos fizeram e que gerou pra eles o tão sonhado Grammy Latino de Música Raiz de Língua Portuguesa. É, em novembro de 2025, o Grammy veio, viu? Pra encher o nosso coração de orgulho, fazer pulsar mais forte o nosso sangue pernambucano. A gente fica feliz, não é, minha gente? Quando vê aí um nordestino que honra suas raízes, levando o nome de Pernambuco cada vez mais longe. João Gomes, em sua simplicidade ao receber o Grammy, simplesmente disse essa frase icônica que vai ficar aí para gerações e gerações saber de sua simplicidade. Ele agradeceu e, por fim, quando a emoção tomou conta, ele disse: "Vai lá, vai para nossa terra, vai conhecer a nossa festa." E ainda disse mais: "Por favor, viu? Olha, minha gente, tem como não amar um cara desse? Não tem não, viu?" Então vamos embora, vamos curtir música agora desse álbum aí, Dominguinhos, com João Gomes, JP e Mestrinho. A gente vai curtir. Se liga aí nessa sequência de peso. Lembrei de Nós, Beija-Flor, Arriadinho por Tu e Flor de Flamboyant. Aumenta o som, vem comigo nessa pegada do piseiro com essa parceria que deu certo.

0: trabalho bem feito, viu? Raízes nordestinas, clipes gravados aí no centro do antigo Recife. E ficou belíssimo esse trabalho, essa parceria dos meninos aí com o João Gomes. Valeu sim esse Grammy, esse prêmio que é tão nosso, viu? E falando em parcerias, o João Gomes, ele tem parcerias, né? Ele transita muito bem aí do piseiro, do forró de vaquejada com o MPB. E falando nisso, a gente já vai conhecer agora a próxima seleção musical. Ele vem cantando com Vanessa da Mata a música Só Você e Eu e segue na sequência Lembro, Ligação Estranha e Deusa Minha, essa que é a mais inédita aí do João Gomes, tá bom? Vamos embora com essa seleção maravilhosa, meu povo!
1: 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Vanessa da Mata.

Boa noite a todos! Que menino maravilhoso, hein, gente? Doçura isso aqui.

0: apaixonar por uma mulher daqui, você.
1: Tá na hora, né? Tá apaixonado pela pernambucana?
0: Por Rodrigo Gaia.
1: É isso.
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0: isso, meu povo, quero de pronta agradecer, viu? Agradecer ao João Gomes, que também leva o nosso nome pernambucano por onde vai. Quero agradecer também a você que ficou aí ligado na sintonia da 88.9. Eu, Alcione Ferreira, só tenho a agradecer. Mas a gente não pode ir embora sem ouvir a última de hoje, essa que eu gosto tanto. E acredito que conta aí realmente o sentimento que o João Gomes tem quando ele se vê do alto de onde ele chegou com toda a sua simplicidade. O nome da música é Leão do Dia. Então que a gente possa, sim, todos os dias, aí conseguir matar o nosso Leão do Dia. Um excelente final de semana a todos. Prometo que segunda-feira a gente se encontra no Estação Manhã. Fiquem com Deus e até a próxima, meu povo!
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0: Já me sinto um vencedor só de estar aqui, velho. 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Está sendo uma experiência muito marcante.
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3: 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Hugo Guilherme
4: e quem, Mulinha?
5: É, meu filho.
3: Obrigado, meu irmão. Aqui no Goiás. Vamos lá.

0: cara. Obrigado. Pilantra com nós não quer problema.
1: Que pancada, mano.

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1: É mais um do Brazas. É mais ou menos assim, ó. Solta pra nós, minha banda, vai.
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1: Meu amigo Rafa, tá aí, Rafa?
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0: Pelo amor de Deus.
1: Lembrando a gente, Pitbull. Pelo amor de Deus, Pitbull. Alô, Júlio Praia das Frutas. Eu tô vendo ele.

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